0: Oremos. Deus eterno e todo-poderoso, que nos concedeis conviver na terra com os mistérios divinos, fazei que os nossos corações se voltem com fervor para o alto, onde está junto de vós a nossa natureza humana. Por Cristo nosso Senhor.
1: Amém.
0: Ave Maria, cheia de graças, o Senhor é convosco.
2: Bendita sois vós entre as mulheres, e bendito é o fruto do vosso ventre, Jesus. Santa Maria, Mãe de Deus, rogai por nós, pecadores, agora e na hora de nossa morte. Amém.
0: Rogai por nós, Santa Mãe de Deus,
2: para que sejamos dignos das promessas de Cristo.
0: Nossa Senhora de Fátima,
2: rogai por nós.
0: Peço ainda um minuto da sua atenção para os nossos avisos. Esta semana, junto com a pastoral missionária da nossa paróquia, teremos as missas nas ruas, segunda, terça e quarta-feira, às 20 horas. Essas missas são celebradas em setores da nossa região territorial. Então, amanhã, segunda-feira, dia 18, às 20 horas, na rua Marechal Deodoro, próximo ao número 199, no centro da cidade. Na terça-feira, também às 20 horas, na rua Graça Aranha, próximo ao número 535, no bairro Esplanada. E na quarta-feira, às 20 horas, na Avenida Rio Doce, próximo ao número 1060, no Esplanadinha, já nas margens do Rio Doce, próximo ali ao supermercado. Participe conosco, segunda, terça e quarta-feira, às 20 horas. Próximo domingo, dia 24, solenidade de Pentecostes, nós teremos a nossa terceira edição da Corrida de Santo Antônio, 7 horas da manhã. Domingo passado, nós avisamos que a missa das 7, a missa com o bispo, seria transferida para a capela, mas nós voltamos atrás, a missa vai acontecer mesmo aqui na igreja às 7 da manhã. Então, enquanto o pessoal reza aqui por nós, nós estaremos lá na largada da corrida, que é aqui na Avenida Brasil. Então, se você não se inscreveu para a corrida, venha, traga a sua família, participe. É uma festa tão bonita da nossa comunidade, abrindo assim os festejos do nosso padroeiro Santo Antônio, nos preparando, já estamos aí às portas de iniciar a trezena de Santo Antônio. Vocês viram lá embaixo, a rua já está começando a tomar forma de barraquinha, aquele clima gostoso já entra no ar. Então, domingo que vem, a missa é 7 horas da manhã, aqui mesmo na igreja. Não haverá missa das 9h30, haverá às 18 e às 20 horas normalmente. No sábado temos missa, normalmente às 19h30. Hoje nós rezamos pelo nosso acólito, ali o Júlio, né? Faz aniversário, parabéns, Deus te abençoe. Também pelo casal Wesley e Adriana, cadê? Fica em pé aí, Wesley. Então, uma salva de palmas para o aniversariante, para os nossos amigos ali. Desejar a todos uma semana abençoada e com a graça de Deus sempre nos conduzindo. Agradecer a presença de todos e também os ouvintes da rádio Mundo Melhor. Vamos nos preparar para receber a bênção. Lá do lado de fora o EAC estava vendendo um caldo, eu não sei se ainda tem, mas se tiver a barraquinha lá, passa lá e prestigie. O Senhor esteja convosco.
3: Ele está no meio de nós.
0: Abençoe-vos o Deus Todo-Poderoso, cujo Filho unigênito hoje subiu ao mais alto dos céus e vos abriu o caminho para onde Ele mesmo está.
3: Amém.
0: Deus vos conceda que o Cristo, assim como se manifestou aos discípulos após a ressurreição, vos apareça em sua eterna benevolência quando vier para o julgamento.
3: Amém.
0: E vós, crendo que o Cristo está sentado com o Pai em sua glória, possais experimentar, conforme sua promessa, a alegria de permanecer com Ele até o fim dos tempos.
3: Amém.
0: E a bênção de Deus Todo-Poderoso, Pai, Filho e Espírito Santo, desça sobre vós e permaneça para sempre.
3: Amém.
4: Ide em paz e o Senhor vos acompanhe.
3: Graças a Deus.

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6: Mundo Melhor, 21:16.
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6: Mundo Melhor, 21:16.

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2: Mundo Melhor, 21:41.
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1: Rádio Mundo Melhor FM, 22:05.
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4: 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Mundo Melhor, 22:06.
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4: Ai, ai,
3: vamos assim.
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1: O anjo do Senhor anunciou a Maria e ela concebeu do Espírito Santo. Ave Maria, cheia de graças, o Senhor é convosco. Bendita sois vós entre as mulheres e bendito é o fruto do vosso ventre, Jesus. Santa Maria, Mãe de Deus, rogai por nós, pecadores, agora e na hora de nossa morte. Amém. Eis aqui a serva do Senhor, faça-se em mim segundo a vossa palavra. Ave Maria, cheia de graças, o Senhor é convosco. Bendita sois vós entre as mulheres, e bendito é o fruto do vosso ventre, Jesus. Santa Maria, Mãe de Deus, rogai por nós, pecadores, agora e na hora de nossa morte. Amém. E o Verbo se fez carne e habitou entre nós. Ave Maria, cheia de graças, o Senhor é convosco. Bendita sois vós entre as mulheres, e bendito é o fruto do vosso ventre, Jesus. Santa Maria, Mãe de Deus, rogai por nós, pecadores, agora e na hora de nossa morte. Amém. Rogai por nós, Santa Mãe de Deus, para que sejamos dignos das promessas de Cristo. Oremos. Infundi, Senhor, vos rogamos a vossa graça em nossos corações, para que nós, conhecendo pela anunciação do anjo a encarnação de Jesus Cristo, vosso Filho, por sua paixão e morte de cruz, cheguemos à glória da ressurreição. Pelo mesmo Cristo, nosso Senhor. Amém. Louvado seja nosso Senhor Jesus Cristo. Que a graça e a paz de Deus, nosso Pai, e de Jesus Cristo, nosso Senhor, estejam com todos vocês e seus familiares. Prezados radiovintes, hoje é segunda-feira, dia 18 de maio. Hoje completa 12 anos da minha posse como bispo da Diocese de Governador Valadares e peço as orações de todos vocês pelo meu ministério episcopal. E nós vamos meditar o Evangelho de Jesus Cristo segundo João, capítulo 16, do versículo 29 ao 33. Naquele tempo, os discípulos disseram a Jesus: Eis, agora falas claramente e não usas mais figuras. Agora sabemos que conheces tudo e que não precisas que alguém te interrogue. Por isso cremos que vieste da parte de Deus. Jesus respondeu: Credes agora? Eis que vem a hora, e já chegou, em que vos dispersareis cada um para seu lado e me deixareis só. Mas eu não estou só, porque o Pai está comigo. Disse-vos estas coisas para que tenhais paz em mim. No mundo tereis tribulações, mas tende coragem, eu venci o mundo. Palavra da salvação. Amados radiovintes, Jesus falou abertamente com uma finalidade específica: preparar os apóstolos para o enfrentamento de sua paixão e morte na cruz. Apesar da iniciativa apostólica, uma síntese de fé, parecendo aderir ao ensinamento sobre sua origem divina e o íntimo relacionamento com o Pai, Jesus os interpelou com uma dúvida retórica: Agora credes? Fácil e conveniente dizer: enquanto se está diante dele, pois o momento da sua prisão no Getsêmani mostrou a inconsistência dessa iniciativa. Jesus era o único que sabia o que estava para lhe acontecer. E também, apesar de tudo, que o Pai nunca o abandonaria. Aqui se desvenda o sentido do ato de fé requerido por Jesus. De sua tribulação, superada pela sua filial confiança, os apóstolos, seguindo-lhe o exemplo, aprenderão a confiar quando tiverem que enfrentar as hostilidades por causa de Jesus e do seu evangelho. Por isso, lhes assegurou: Eu venci o mundo. Oremos. Senhor, venha sobre nós a força do Espírito Santo, para que com firmeza de coração possamos acolher vossa vontade e testemunhá-la por uma vida santa. Por nosso Senhor Jesus Cristo, vosso Filho, na unidade do Espírito Santo. Amém. Meu abraço, amigo, que a bênção de Deus, Pai, Filho e Espírito Santo, desça sobre todos vocês e permaneça para sempre. Fiquem com Deus e até daqui a pouco no programa Fé Católica.
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1: Amados irmãos, amadas irmãs, iniciamos o programa Fé Católica e a nossa catequese sobre a nota doutrinal sobre o valor do matrimônio. A fórmula do grande mistério também merece atenção, como tradução do grego original mysterion. Esta foi traduzida por São Jerônimo na Vulgata com o termo sacramento, o que permitiu à tradição eclesial adotar a fórmula paulina como uma proclamação explícita da sacramentalidade do matrimônio. A passagem, em sua totalidade, exalta intensamente a função teológica desempenhada pelo amor nupcial exclusivo. Os dois esposos, que se unem indissoluvelmente, são um sinal que remete ao abraço com que Cristo atrai a Igreja para si. Os esposos cristãos, portanto, testemunham no mundo não apenas um vínculo humano, Eros e Ágape, mas são também a imagem viva de um vínculo sagrado e transcendente. Isto é, aquele que une Cristo à comunidade dos cristãos. Já no Gênesis, o casal que ama e gera foi definido como a imagem do Deus Criador. Deus criou o homem à sua imagem, a imagem de Deus o criou, homem e mulher os criou. Gênesis 1:27. O apóstolo Paulo, evocando sobretudo a passagem do Gênesis, em que os dois, homem e mulher, formam uma só carne, define a intimidade do amor entre marido e mulher como emblema luminoso da comunhão de vida e caridade que existe entre Cristo e a Igreja. Nesta página da Carta aos Efésios, tão perfumada em sua humanidade, mas também tão densa em sua qualidade teológica, Paulo não se limita a propor um modelo de conduta matrimonial cristã, mas indica a união perfeita e única entre Cristo e a Igreja como fonte original do matrimônio monogâmico. Não é apenas uma imagem dessa união, mas a reproduz e a encarna através do amor dos esposos. É um sinal eficaz e expressivo da graça e do amor que substantificam a união entre Cristo e a Igreja. Finalmente, encontramos uma bela exortação na Carta aos Hebreus. Após o apelo à caridade, Hebreus 13, de 1 a 3, o autor trata brevemente do matrimônio, recomendando estima por esse vínculo e respeito pela fidelidade conjugal, dizendo que o matrimônio seja honrado por todos e o leito conjugal conservado puro, Hebreus 13, 4. O autor nos exorta a honrar a instituição do matrimônio, sublinhando o valor das relações conjugais fiéis. Acrescenta-se uma solene advertência: Deus julgará os fornicadores e adúlteros, isto é, aqueles que não respeitam a santidade e a singularidade do matrimônio. A exortação a estimar o matrimônio e o leito conjugal foi historicamente motivada pelo fato de que diversas tendências ascéticas denegriam esta instituição e a viam como um compromisso com a matéria, repetindo à sua maneira o que é expresso em Colossenses 2, 20 a 23. A exortação, contudo, não se dirige contra as relações sexuais, mas contra aqueles que negam a fidelidade dos cônjuges e a singularidade do matrimônio. Meu abraço, amigo, a minha bênção, fiquem com Deus e até o próximo programa.
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1: Amados irmãos, amadas irmãs, iniciamos a Novena do Bom Pastor. Sou Dom Félix, bispo da Diocese de Governador Valadares. Sou pastor dessa porção do povo de Deus da região do Vale do Rio Doce. É com alegria, então, que nós iniciamos em nome do Pai e do Filho e do Espírito Santo. Amém. Peçamos perdão. Senhor Jesus, bom pastor, tem compaixão de nós, porque somos pecadores. Não leves em conta as nossas faltas, mas concede-nos a graça de arrependermos dos nossos pecados. Converte-nos a ti. Não nos deixes pecar. Não nos deixes cair em tentação. Livra-nos do mal e perdoa todas as nossas culpas. Amém. Façamos o nosso agradecimento. Ó Deus, nosso Pai, nós te damos graças por todo o bem que nos fizeste até agora. Nós te agradecemos pelos imensos benefícios que concedeste a todos nós, seres humanos, e a todas as outras criaturas tuas que estão no céu, na terra e em todo o universo. Por teu Filho Jesus Cristo, Senhor nosso e bom pastor, a ti, nossa ação de graças, a honra e a glória, pelos séculos dos séculos e por toda a eternidade. Amém. Ouçamos a palavra de Deus. Eu sou o bom pastor. Conheço as minhas ovelhas e elas me conhecem. Assim como o Pai me conhece e eu conheço o Pai, e dou a minha vida pelas ovelhas. João 10, 14. Meditemos a palavra de Deus.

Façamos agora a nossa intenção geral para alcançar a graça de perdoar as ofensas. Ó Deus de bondade, tu que não levas em conta nossas culpas, tu que perdoas a todos que te ofendem, dá-nos um coração manso e humilde, como é o coração de Jesus. Concede-nos a graça de perdoar sem restrições e sem medidas a todos que fazem o mal contra nós. Não permitas que caiamos na tentação de pagar o mal com o mal. Ensina-nos a amar nossos inimigos e a rezar com frequência pelo bem deles. Nós te pedimos por Cristo Senhor nosso. Amém. Façamos agora uma pausa para que no silêncio do nosso coração, com os olhos fixos na imagem do bom pastor, seja feito a ele o pedido de graças que desejamos receber dele por meio desta novena.

0: Oremos. Senhor Jesus, Filho de Deus e Filho de Maria, tu que és verdadeiro Deus e verdadeiro homem, tem piedade de nós. Senhor Jesus, tu que és o Cristo de Deus, tem piedade de nós. Senhor Jesus, tu que és o bom pastor, atende a nossa súplica. Rezemos uma Ave Maria, pedindo à nossa querida Mãe do Céu, que por intercessão dela, sejam recebidas as graças do bom pastor que dele esperamos obter. Ave Maria, cheia de graças, o Senhor é convosco. Bendita sois vós entre as mulheres, e bendito é o fruto do vosso ventre, Jesus. Santa Maria, Mãe de Deus, rogai por nós, pecadores, agora e na hora de nossa morte. Amém. Neste momento, nós vamos abençoar a água. Ó Deus Criador, nós te damos graças porque criaste a água para nos dar vida, saciar nossa sede, para lavar e refrescar nossos corpos, para molhar a terra e fazê-la produzir frutos que nos alimentam e sustentam. Nós te agradecemos pela água do batismo, pela qual tu nos purificas, a fim de que tenhamos uma vida limpa da sujeira do pecado e sem nenhuma mancha do mal. Nós te damos graças, porque por Jesus Cristo, que ofereceu a uma mulher samaritana e continua oferecendo a todos nós a água viva, da qual quem beber nunca mais terá sede, tu sacias a sede de todos os seres humanos. Abençoa, ó Pai, esta água que colocamos em tua presença. Concede a todos que fizerem uso dela tua proteção e a cura de suas enfermidades. Assim como pela passagem dos hebreus pelas águas do Mar Vermelho, tu os libertaste da escravidão do Egito, a todos que usarem desta água, livra-os de todos os males. Nós te damos graças e te pedimos por Jesus Cristo, Senhor nosso. Amém. Façamos agora a nossa consagração ao bom pastor. Ó bom pastor, nós te consagramos toda a nossa vida. A ti confiamos nossas famílias e nossos amigos. Tudo que temos e tudo que somos entregamos a ti. Tu és a fonte da vida. De ti procedem a cura e a libertação de todos os males. Tu és nossa luz e salvação. Queremos ser tuas ovelhas e pertencermos para sempre ao teu rebanho, pois junto de ti encontramos acolhida, paz e segurança. De todos os temores, tu sempre nos livras. Em ti pomos toda a nossa esperança, pois quem em ti espera jamais será decepcionado. Bom e eterno pastor, seguindo a ti com fidelidade, sabemos que após nossa peregrinação neste mundo, seremos recebidos por ti no céu. Lá, conforme tua promessa, viveremos para sempre contigo e teremos a felicidade eterna. Amém. Rezemos juntos a oração que o Senhor nos ensinou, através da qual nós chamamos a Deus de Pai e nos comprometemos a viver como irmãos e irmãs. Pai nosso que estais nos céus, santificado seja o vosso nome. Venha a nós o vosso reino. Seja feita a vossa vontade, assim na terra como no céu. O pão nosso de cada dia nos dai hoje. Perdoai-nos as nossas ofensas, assim como nós perdoamos a quem nos tem ofendido. E não nos deixeis cair em tentação, mas livrai-nos do mal. Amém. Recebamos agora a bênção do bom pastor. Que o bom pastor nos olhe com amor, traga luz aos nossos olhos e serenidade para o nosso coração. Amém. Que o bom pastor nos abrace agora com ternura, de modo que sintamos o afeto do seu divino coração. Amém. Que o bom pastor seja nosso guia, nos faça conhecer sua estrada, nos conduza e conduza nossas famílias pelos caminhos da paz e da felicidade. Amém. Ao bom pastor, a honra, a glória e o louvor para sempre. Amém. Que a bênção de Deus, Todo-Poderoso e rico em misericórdia, Pai, Filho e Espírito Santo, desça sobre todos nós e permaneça para sempre. Amém. Fiquem com Deus.
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Na verdade, meus queridos, é que a alegria desse show, dessa noite, ela vai passar. Mas a alegria que vem do trono de Deus, que chama Jesus Cristo, quando você o aceita como Senhor e Salvador da sua vida, você recebe uma alegria que

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0: E aí, bom dia pra você, tudo bem? Cheguei, meu rei! A partir de agora, nós estamos juntos nessa manhã que promete. Manhã maravilhosa de segunda-feira, semana só começando. Hoje é dia 18 de maio de 2026, hein? É, já estamos no 18º dia do mês. E a você que tá ligado com a gente aí, né? Curtiu a madrugada e agora é comigo até às 8. Beleza, hein? Ah, isso. Beleza pura e pura beleza. Fala comigo aí. Manda sua mensagem, fica à vontade, viu? Nosso telefone para você falar aqui no estúdio é o 3271-1977, tá bom? E para você mandar sua mensagem via WhatsApp, 999-89-1977, beleza pura? Combinado? Então tá bom, então. Beleza, então. Fala comigo aí, manda sua mensagem, interage com a gente, porque até às 8 nós estamos na mesma sintonia, beleza? Bom demais, bom demais. Maria Chiquinha, bom dia.
1: Bom dia.
0: Ei. Você tá com a fome. Galo cantando e o povo levantando. Aí, vamos cantar. Vamos romper a aurora aí, agradecendo a Deus por mais um dia, por mais uma manhã, né, gente? É, estamos aqui, graças a Deus, com muita saúde, muita alegria e muita disposição para fazer a alegria do povão. O beleza, hein? Tá certo, então, para você mandar sua mensagem, já falei, né? Pois é, a gente começa com o Dudu Kidalvan, Igrejinha da Serra. Aí, ó.
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Aí, o Gindigenda, eu quero é Maria, que você fala, né? Olha a hora agora, 4:15, 4:15. Vamos acordar aí, joga água gelada em quem tá dormindo ainda. Olha, meu filho, cadê o despertador do rancho aí?

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5: 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Bom, agora 4:20, marca aí comigo, em 4:20, bom dia pra você. Bom dia, bom dia. Bom dia, bom dia, todo mundo ligado no Rancho 97. Olha, morre, né, piloto de helicóptero da polícia, baleado na terça por fuzil no Rio de Janeiro. Lembra daquele policial, né, que acho que participou da operação, né, de uma operação no Rio de Janeiro e acabou sendo atingido na cabeça, né? É, só que aí ele tava lutando aí, né, pra sobreviver, tudo mais, só que deu ruim pra ele, né? Não deu certo, não. Eu lembro desse caso? O cara era novo, né, menino? Felipe Monteiro Marques, baleado na testa por um tiro, né, de fuzil durante a operação em que atuava como piloto, né, de um helicóptero da Polícia Civil no Rio de Janeiro, morreu ontem, né, aos 46 anos. O agente estava internado em estado grave após fazer uma cirurgia para retirada de um hematoma na cabeça. A morte foi confirmada no Instagram de Felipe, administrado pela esposa dele, né, Kedna Marques. Ela diz assim, ó, hoje nos despedimos de alguém que deixou sua marca por onde passou. Felipe foi um guerreiro, no início ao fim, enfrentando aí cada desafio com coragem, determinação e fé, informou a nota de pesar. Coisa, né, menino? Pois é, então ele, a gente sempre via vídeos dele, né, da mulher tratando dele, esposa, né, tratando dele e tudo mais, só que aí, né, e ele bem debilitado mesmo, tentando, né, se comunicar, acho que nem falar, ele tava falando, né, nem falar, ele tava falando mais, velho. 4:22, ô, gente, esse pessoal enfrenta um problema, né, um problema seríssimo aí, né, a vida de um policial, principalmente aí, né, nas capitais, não é fácil, viu, não é fácil. Então o cara sai para trabalhar, mas não tem a certeza de que vai voltar, né? De que vai voltar. Principalmente quando sai para uma operação, né? Igual essas que a gente vê pela televisão aí e tudo mais. Então tem lugares que, graças a Deus, é tranquilo, né? O cara trabalha de boa e tudo mais, mas onde tem confronto aí, ó, vai voltar. Principalmente quando sai para uma operação, né? Igual essas que a gente vê pela televisão aí e tudo mais. Então tem lugares que, graças a Deus, é tranquilo, né? O cara trabalha de boa e tudo mais.

Você acha que a mãe, né? A mãe, será que ela dorme tranquila? De vez em quando ela não fica pensando também, não? Principalmente quando viu alguma reportagem falando, né? De algum policial, né? Que foi morto, entendeu? Em operação, entendeu? Tiro por experiência própria, né? A gente tem na família também. Então a gente fica, né? Preocupado também, né? Fica preocupado. Não é verdade? Pois é. 4:24, 4:24. E vamos tocar música pra você curtindo aí o rancho. Daqui a pouco tem notícias do campo, tá? Daqui a pouco tem notícias do campo. Fica ligado aí. Pra você que gosta aí, ó. Você que é do campo, tá querendo saber as notícias do campo, a gente fala pra você daqui a pouquinho, tá bom? Porque agora são 4:24. Bom dia, bom dia. Cadê? O que, que tem pra nós aí? Bombaio. O cheiro de shampoo tá chegando aí com Christian Ralph. Beleza, hein?

0: Ê, menino, essa música é trinhada de boa, hein? Deixa um abraço aqui, um bom dia pro meu amigo Baiano da Laranja. Alô, Baiano, bom dia pra você, Baiano, gente boa. E agora é hora de quê, produção?
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0: Bom, chegando agora o Notícias do Campo, né, pra você curtindo aí a nossa programação. Falar aqui, ó, da colheita, né, do arroz no Rio Grande do Sul, que alcançou 98,68% da área cultivada, aí, tá vendo? Tá vendo? Olha, a colheita do arroz, né, no Rio Grande do Sul, atingiu 98,68% da área cultivada nesta segunda semana de maio. O levantamento foi realizado pelo Instituto do Rio, né, Grandense, né, Rio Grandense, do arroz, e divulgado nesta quinta-feira, dia 14. Tá vendo que bom, hein? É, ué. Bom, do total.

0: Do total, né, de 891.908 de hectares destinados ao cultivo na safra 2025-2026, a maior parte das lavouras já foi colhida, consolidando o avanço dos trabalhos nas principais regiões produtoras do estado, tá vendo? Bom, as regiões, né, da Zona Sul e também da campanha lideram os índices da colheita e também estão mais próximas do encerramento das operações, com 99,69% e 99,43% das áreas colhidas, respectivamente, né? Então, daí, notícia boa para você que gosta de saber as coisas do campo, com o nosso Notícias do Campo. Daqui a pouquinho tem muito mais, hein?
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2: 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Agora são, hora certa, 4 horas 42 minutos, 4h42. Bom dia pra você. Muito obrigado aí pela sintonia. É o Lobo da Madrugada aí, onde é, mas estamos juntos, hein? Ô, gente, olha aqui, agora 4h42. Rapaz, mas deu ruim, hein? Olha, o mundo do rodeio, está em luto, tá? Rafael Silva, né, de Oliveira, de 32 anos, atual campeão nacional da Associação de Campeões de Rodeio, morreu na noite deste domingo, na noite do domingo, dia 10, né? Olha só, ele sofreu um grave acidente, né, durante aí o segundo voto internacional rodeio de Votuporanga, São Paulo. O Rafael, natural, né, de Pedra Preta, disputava a última montaria da noite, né, da prova por equipes. Após resistir pouco mais de 7 segundos sobre o animal, o peão caiu e foi pisoteado no tórax, né, pelo touro. Bom, apesar da gravidade dos ferimentos, ele conseguiu se levantar e correr até a porteira, onde desmaiou. O atleta foi socorrido por uma unidade de terapia intensiva, né, móvel, que estava lá no local, e foi levado para a Santa Casa da cidade, mas sofreu uma parada respiratória irreversível. Agora você imagina, menino, olha o peso, tonelada, né, mais tonelada ali, cair em cima de você ali, bater, né, em cima do seu tórax. Você tá doido, o cara ainda conseguiu levantar. Agora não sei se ele usava colete, né, porque a maioria agora, né, quando vai montar no touro, se protege, né? Vai com capacete, né? Colete também, para evitar isso aí. Agora não sei se ele tava usando esse equipamento, né? Mas mesmo assim, meu filho, uma pancada aqui, né? Você tá doido, tá doido. Bom, agora 4 horas 44 minutos, 4h44, bom dia para todo mundo ligado aqui com a gente, hein? Beleza, alô, Odaí, bom dia, meu amigo Odaí. Mandou mensagem pra gente aqui, ó. Daí de Santa Maria do Suaçuí, manda uma música boa pra nós aí, Lobão. Valeu, meu amigo Daí, ó Daí, gente boa, ligadão com a gente. Também quem mais aqui, bom dia, Lobo, aqui é o Antônio Galileia. Passa uma música Menino da Canoa pra nós, eu vou mandar pra você, tá bom? Quem mais aqui, ó, mandou cedinho aqui, ó, às 4 horas. Bom trabalho de vigia noturno aqui no almoxerifado em Frei Inocêncio. Manda um abraço aí pra mim todos os dias, né? Tô aqui em Frei Inocêncio, ouvindo e curtindo esses modão bonito aí. Valeu, meu amigo. Valeu, brigadão mesmo, hein? Samuel foi quem mandou a mensagem, tá lá no almoxerifado, ligadão com a gente, hein? Grande abraço pra você, muito obrigado pela audiência. O Lobo da Madrugada e eu mesmo, aí, o beleza, hein? Aê!

0: beleza? Mato Grosso e Matias. Tem o Mato Grosso e Matias, se eu chorar. Ainda não vai guiar cowboy de rodeio. Agora são 4:55. 4:55. Bom dia pra você. Ligadão no Rancho 97, né? Oh, beleza, hein? É, deixa um bom dia aqui pro pessoal lá do Córrego do Arroz, né? Córrego do Arroz. Beleza pura. Córrego do Arroz tá curtindo a programação. Beleza, bom demais. Aqui, ó, notícia boa aqui pra você. Toma que gosta aí de um mel, né? Um mel. Vamos a mais um Notícias do Campo pra você, ó.
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0: Olha, abelhas sem ferrão podem elevar em até 67% a produção de café arábica, viu? Aí, tá vendo? Tá vendo? Olha que um estudo, né, demonstra que o manejo de abelhas nativas sem ferrão pode elevar em até 67% a produção de frutos do café arábica. Bom, conduzida pela Embrapa Meio Ambiente, né? A instituição parceira e publicada, né? Parceira e publicada na revista científica, segunda pesquisa, a pesquisa destaca o potencial da polinização manejada como estratégia para aumentar a produtividade e fortalecer a sustentabilidade da cafeicultura. Bom, o trabalho avaliou o efeito da polinização suplementar realizada, né, Scaptotrigona, isso mesmo, produção, né? Scaptotrigona, né, defilis, conhecida como abelha mandagari. Esse é o nome científico dela, né, o nome científico, esse nome que eu falei deve ser isso mesmo. Mas ela é conhecida como abelha mandagari, espécie social do grupo, né, dos maniponídeos. O inseto está presente em diferentes regiões do Brasil. O aumento de até 60% da produção de frutos e ramos localizados próximos às colônias reforça a eficiência da mandaguari, né, mandaguari como polinizadora do café, inclusive em cultivadores autocompatíveis, né? E isso é variedade capazes, né, de se autopolinizar. Então tá aí, gente boa, né? Estudo da Embrapa aponta ganhos, né, de produtividade e reforça potencial da polinização, né, manejada na cafeicultura sustentável. Então abelhas sem ferrão podem elevar em até 60% a produção de café arábica. Aí, notícia boa, hein? Por que notícia?
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1: 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Bom dia, bom dia. Bom dia, bom dia, bom dia. Todo mundo ligado aqui no Rancho 97. Hoje é hoje, hein? Hoje é dia. Estamos aí no 18º dia do mês. É o mês passando assim tão rapidamente que ninguém tá nem percebendo. Mas tá passando rápido mesmo, hein? Bom dia aqui pra... Daqui a pouco vou falar aqui do Mário Leão, né, menino? É, tá cuidando das mimosas lá já. Pra se preparar... Tipo assim, tá chegando aí, né, o concurso leiteiro, né? Inclusive, vai estar dentro aí do cronograma, né, da festa lá de... É, de Galilé, de Galilé, não, de Marilac, né? É, festa de Santa Luzia. Depois eu falo pra você direitinho como é que é, entendeu? Tá, ok? Show de bola, hein? Show de bola. Bom, 5 horas 4 minutos, hoje é dia 18. Oh, beleza, hein?

0: Bom demais, ô Barreirito, o homem que cantava, né, menino? Você tá doido? Você tá doido? 5:15, bom dia pra turma que tá tirando leitinho da mimosa e curtindo a nossa programação, né? Show de bola, hein? Ô, meu amigo, bom dia pra você que tá aí já curtindo a nossa programação, né? Você que tá aí se preparando para mais um dia no campo, beleza pura, show de bola, hein? 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

Aí agora são 5 horas e 28 minutos, 5 e 28. O Chitãozinho Chororó cantando essa música, hein? Ficou bonita demais. Música Sonho de Caminhoneiro. Essa música aí é do milionário José Rico, né? E tem ela também, onde canta o Chitãozinho, canta também o Meia, ele mesmo também, né? Canta essa música, mas fica bonita demais. Gilberto e Gilmar fizeram tipo um poporri, mas todo mundo cantando aí juntos, né? Ficou show de bola. Ó, só alegoria, só alegoria. Bom, eu quero deixar um abraço aqui, rapaz, um abração aqui pra turma. É o Oswaldo e o Barriguinha, né? Que neste momento estão no curral, né? Preparando as mimosas para o 8º concurso leiteiro Ibituruna de Marilac, viu? É o 8º concurso leiteiro Ibituruna, né? Marilac 2026. É a festa, né? De Marilac. Então, lembrando aí que esse concurso vai fazer parte aí do evento, né? Inclusive, se eu não me engano, né? Vai ser lá na fazenda do João Marques, entendeu? Ali próximo a... indo ali, né, pra Marilac, entendeu? Então, neste momento,

0: Tem que deixar um abraço aí para o meu amigo Mário Leão, Geraldo Caboclo, né? Cuidando aí, preparando as mimosas aí pro concurso, né? Tá toda a turma aí. Falar nisso, né, gente? A cidade de Mira, Irmãos Caboclo, tá presente também na Expo Agro, né? 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Inclusive, é bem provável que eu estarei presente também lá nessa, né, nesse concurso leiteiro aí, concurso leiteiro de Biturunda, né? Tá aí na sua 8ª edição, faz parte aí do evento, né? De Marilac. Então, se Deus quiser, eu acho que eu vou lá participar, né? Da presença, só marcar presença, né? Porque a cooperativa é uma grande parceira aqui do Rancho 97 e sempre quando tem algum evento aí da cooperativa, eu tô sempre aí marcando presença, tá? E é bem provável que eu estarei lá, entendeu? Ah, conhecendo de perto aí. Lá na fazenda do João Marques, né? Beleza. Então, essa silagem de milho, durante aí a Expo Agro, né? Aquele rebanho todo que você vê ali, né? Que participa dos concursos, né? Pois é, então, todos ali, aquela silagem que você vê, né? O rebanho comendo, as vacas comendo ali, né? 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É a melhor que tem, tá bom? Inclusive o Mário falou, Lobão, agora vamos bater o carimbo, agora é anual, né? Esse negócio de 3 meses mais não. É, agora vai ser anual, agora bateu o carimbo, viu? Bateu o carimbo agora é anual, né? Mas, geralmente já bati o carimbo de 3 em 3 meses, né? Trimestral, agora ele falou. Mandou falar, Lobão, pode ser agora um ano direto. Oh, beleza, hein? Beleza, então, um abraço, viu? Muito obrigado aí pela parceria. Inclusive, mandou bater o carimbo. Já tem que bater o carimbo aí, ó. 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
1: Confirmado.
0: Aí, renovando a parceria aí, né? 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
0: É o carimbo da prosperidade. Olha a hora, agora 5:32, 5:32.

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12: 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Ô, beleza!
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8: 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Olha, gente, é o seguinte, né? Pra você que tá sintonizado aí, um grande abraço, muito obrigado. Deixa um abraço, um bom dia aqui pro Dirceu, o vovô Dirceu, lá no sítio do Petrucchio, rapaz. Vamos tá lá já com a sua caixa de som ligada, né? É a Margarida, da Catarina. A Catarina já tá gritando lá bem cedo já, viu? É isso aí. Ô, Luzinete, bom dia, Luzinete do Pérola. É minha amiga Gari, né? Cuida da limpeza aí da cidade. Bom dia, viu, gente? É uma turma que eu tenho um respeito muito grande, viu? Tá bom? Brigadão mesmo aí, tá? O Juan, né? O Juan que mandou aqui, ó. É Juan? É Jean, né? Acho que é Jean. Pois é, tô mandando alô aqui pra Luzinete, tá? Do Jardim Pérola. Trabalha aí na limpeza urbana. Enquanto a cidade tá dormindo, essas profissionais estão, né? Aí trabalhando e cuidando aí da limpeza da cidade, viu? Leandrinho da Madrugada também já está aqui. Daqui a pouco vou falar da promoção aqui, ó. Né? Uma promoção para você que está querendo comprar a sua lavadora de alta pressão, viu? Ô, Sidney, bom dia, Sidney. Sidney também mandou mensagem pra gente. Deixa eu ver quem mais aqui, ó. Bom dia, Lobão. Nascimento. É, todos os ouvintes da madrugada, especialmente a mãe dele, a Isabel do Biscoito. A Isabel do Biscoito, rapaz. Pensa num biscoito treinada de bom, viu? Ô, beleza, hein? Show de bola, brigadão mesmo aí, tá? Obrigado pela audiência de todos vocês. Tem mais gente aí, produção? Bom dia, Lobo. Tô ligado aqui, ó. Cleverson, tá nos Estados Unidos. Um dia levou pernada lá nos Estados Unidos, rapaz. Participou da charada aqui. Aí errou e levou pernada lá nos Estados Unidos. Ô, beleza, hein? Pernada internacional, viu? Pernada internacional, rapaz. Ô, Daí, bom dia, Daí. Santa Maria de Suaçuí, mora logo aí. O Ratinho Taxista também tá ligado com a gente. É muita gente ouvindo a gente. E agora tem Jean Giovanni, pra você que sempre jura amor eterno, né?
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0: Daniel, o cantor Daniel, quem diria, hein? O Jean Giovanni, amor eterno. Agora são 5:49, 5:49, bom dia pra você. Muito obrigado pela sintonia. Acorda aí, vamos acordar. Acorda, preguicinha. Tá na hora de ir pra escola, preguicinha. As férias estão chegando, preguicinha. As férias, né? As férias de julho, né? Esse mês é aquele, o mês que vem é aquele mês que todo mundo gosta, né, menino? Eu gosto demais quando chega esse período aí, ó, das festas juninas. Ai, beleza, hein? Época de você comer aí aquele canjicão, né? Comer aquele pastelão, comer também, né? Vários produtos aí, que são preparados aí com muito carinho pelas nossas amigas aí, ó, os amigos também. Aquele macarrão na chapa também, beleza, hein? Aquela canjiquinha com costelinha, ai, ai, ai, papai, até a Maria Chiquinha gosta, hein? Pois é, chegou o período das barraquinhas, né? Das paróquias, beleza, hein? Só alegoria. Bom, agora são 6:10. Eu deixo um abraço aqui, um bom dia mais uma vez para os meus amigos Barriguinha e também o Osvaldo ajudando aí, né? A cuidar das mimosas que vão participar do concurso leiteiro aí, Bituruna, né? Em Marilac, lá na fazenda do João Marques, tá? Pois é, vai ser show de bola, hein? E como diz, né? As mimosas tem que comer silagem de milho, irmãos caboclo, para ter bons resultados, né? Vamos dizer assim, bons resultados aí, né? Então o Mário, todos os dias ele tá lá, rapaz. Às 4:00, 5:00 em ponto, ele tá na fazenda lá já, né? Juntamente com o Barriguinha e também com o Osvaldo, cuidando aí das mimosas, né? Já preparando as mimosas pro concurso leiteiro aí, viu? É isso aí. Show de bola, bom demais. Bom, agora são 5:51, 5:51, vamos tocar música. Daqui a pouquinho tem, né, o programa, né, Fé Católica, também Novena do Bom Pastor e ainda, né, a Palavra do Bispo, daqui a pouquinho, tá bom? Fica ligado aí, daqui a pouquinho tem. Bom, e agora que nós vamos tocar aí, produção, deixa eu ver aqui, a música é bem bonita aí pra gente tocar aqui, deixa eu ver aqui, como é que é? Deixa eu ver aqui, como é que é? Uhum. Show aí, produção. É isso aí, uma bem. Aí, show de bola. Aí, pode mandar essa aí mesmo, vai lá. Filho pródigo.
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1: O anjo do Senhor anunciou a Maria e ela concebeu do Espírito Santo. Ave Maria, cheia de graças, o Senhor é convosco. Bendita sois vós entre as mulheres e bendito é o fruto do vosso ventre, Jesus. Santa Maria, Mãe de Deus, rogai por nós, pecadores, agora e na hora de nossa morte. Amém. Eis aqui a serva do Senhor, faça-se em mim segundo a vossa palavra. Ave Maria, cheia de graças, o Senhor é convosco. Bendita sois vós entre as mulheres, e bendito é o fruto do vosso ventre, Jesus. Santa Maria, Mãe de Deus, rogai por nós, pecadores, agora e na hora de nossa morte. Amém. E o Verbo se fez carne e habitou entre nós. Ave Maria, cheia de graças, o Senhor é convosco. Bendita sois vós entre as mulheres, e bendito é o fruto do vosso ventre, Jesus. Santa Maria, Mãe de Deus, rogai por nós, pecadores, agora e na hora de nossa morte. Amém. Rogai por nós, Santa Mãe de Deus, para que sejamos dignos das promessas de Cristo. Oremos. Infundi, Senhor, vos rogamos a vossa graça em nossos corações, para que nós, conhecendo pela anunciação do anjo a encarnação de Jesus Cristo, vosso Filho, por sua paixão e morte de cruz, cheguemos à glória da ressurreição. Pelo mesmo Cristo, nosso Senhor. Amém. Louvado seja nosso Senhor Jesus Cristo. Que a graça e a paz de Deus, nosso Pai, e de Jesus Cristo, nosso Senhor, estejam com todos vocês e seus familiares. Prezados radiovintes, hoje é segunda-feira, é dia 18 de maio. Hoje completa 12 anos da minha posse como bispo da Diocese de Governador Valadares e peço as orações de todos vocês pelo meu ministério episcopal. E nós vamos meditar o Evangelho de Jesus Cristo segundo João, capítulo 16, do versículo 29 ao 33. Naquele tempo, os discípulos disseram a Jesus: Eis, agora falas claramente e não usas mais figuras. Agora sabemos que conheces tudo e que não precisas que alguém te interrogue. Por isso cremos que vieste da parte de Deus. Jesus respondeu: Credes agora? Eis que vem a hora, e já chegou, em que vos dispersareis, cada um para seu lado, e me deixareis só. Mas eu não estou só, porque o Pai está comigo. Disse-vos estas coisas para que tenhais paz em mim. No mundo tereis tribulações, mas tende coragem, eu venci o mundo. Palavra da Salvação. Amados radiovintes, Jesus falou abertamente com uma finalidade específica: preparar os apóstolos para o enfrentamento de sua paixão e morte na cruz. Apesar da iniciativa apostólica, uma síntese de fé, parecendo aderir ao ensinamento sobre sua origem divina e o íntimo relacionamento com o Pai, Jesus os interpelou com uma dúvida retórica. Agora credes? Fácil e conveniente dizer: enquanto se está diante dele, pois o momento da sua prisão no Getsêmani mostrou a inconsistência dessa iniciativa. Jesus era o único que sabia o que estava para lhe acontecer. E também, apesar de tudo, que o Pai nunca o abandonaria. Aqui se desvenda o sentido do ato de fé requerido por Jesus. De sua tribulação, superada pela sua filial confiança, os apóstolos, seguindo-lhe o exemplo, aprenderão a confiar quando tiverem que enfrentar as hostilidades por causa de Jesus e do seu Evangelho. Por isso, lhes assegurou: eu venci o mundo. Oremos. Senhor, venha sobre nós a força do Espírito Santo, para que com firmeza de coração possamos acolher vossa vontade e testemunhá-la por uma vida santa. Por nosso Senhor Jesus Cristo, vosso Filho, na unidade do Espírito Santo. Amém. Meu abraço, amigo, que a bênção de Deus, Pai, Filho e Espírito Santo, desça sobre todos vocês e permaneça para sempre. Fiquem com Deus e até daqui a pouco no programa Fé Católica.
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1: Amados irmãos, amadas irmãs, iniciamos o programa Fé Católica e a nossa catequese sobre a nota doutrinal sobre o valor do matrimônio. A fórmula do grande mistério também merece atenção, como tradução do grego original mysterion. Esta foi traduzida por São Jerônimo na Vulgata com o termo sacramento, o que permitiu à tradição eclesial adotar a fórmula paulina como uma proclamação explícita da sacramentalidade do matrimônio. A passagem, em sua totalidade, exalta intensamente a função teológica desempenhada pelo amor nupcial exclusivo. Os dois esposos, que se unem indissoluvelmente, são um sinal que remete ao abraço com que Cristo atrai a Igreja para si. Os esposos cristãos, portanto, testemunham no mundo não apenas um vínculo humano, eros e ágape, mas são também a imagem viva de um vínculo sagrado e transcendente. Isto é, aquele que une Cristo à comunidade dos cristãos. Já no Gênesis, o casal que ama e gera foi definido como a imagem do Deus Criador. Deus criou o homem à sua imagem, a imagem de Deus o criou, homem e mulher os criou. Gênesis 1:27. O apóstolo Paulo, evocando sobretudo a passagem do Gênesis, em que os dois, homem e mulher, formam uma só carne, define a intimidade do amor entre marido e mulher como emblema luminoso da comunhão de vida e caridade que existe entre Cristo e a Igreja. Nesta página da carta aos Efésios, tão perfumada em sua humanidade, mas também tão densa em sua qualidade teológica, Paulo não se limita a propor um modelo de conduta matrimonial cristã, mas indica a união perfeita e única entre Cristo e a Igreja como fonte original do matrimônio monogâmico. Não é apenas uma imagem dessa união, mas a reproduz e a encarna através do amor dos esposos. É um sinal eficaz e expressivo da graça e do amor que substantificam a união entre Cristo e a Igreja. Finalmente, encontramos uma bela exortação na carta aos Hebreus. Após o apelo à caridade, Hebreus 13, de 1 a 3, o autor trata brevemente do matrimônio, recomendando estima por esse vínculo e respeito pela fidelidade conjugal, dizendo que o matrimônio seja honrado por todos e o leito conjugal conservado puro, Hebreus 13, 4. O autor nos exorta a honrar a instituição do matrimônio, sublinhando o valor das relações conjugais fiéis. Acrescenta-se uma solene advertência: Deus julgará os fornicadores e adúlteros, isto é, aqueles que não respeitam a santidade e a singularidade do matrimônio. A exortação a estimar o matrimônio e o leito conjugal foi historicamente motivada pelo fato de que diversas tendências ascéticas denegriam esta instituição e a viam como um compromisso com a matéria, repetindo à sua maneira o que é expresso em Colossenses 2, 20 a 23. A exortação, contudo, não se dirige contra as relações sexuais, mas contra aqueles que negam a fidelidade dos cônjuges e a singularidade do matrimônio. Meu abraço, amigo, a minha bênção, fiquem com Deus e até o próximo programa.
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1: Amados irmãos, amadas irmãs, iniciamos a Novena do Bom Pastor. Sou Dom Félix, bispo da Diocese de Governador Valadares. Sou pastor dessa porção do povo de Deus da região do Vale do Rio Doce. É com alegria, então, que nós iniciamos em nome do Pai e do Filho e do Espírito Santo. Amém. Peçamos perdão. Senhor Jesus, bom pastor, tem compaixão de nós, porque somos pecadores. Não leves em conta as nossas faltas, mas concede-nos a graça de arrependermos dos nossos pecados. Converte-nos a ti. Não nos deixes pecar. Não nos deixes cair em tentação. Livra-nos do mal e perdoa todas as nossas culpas. Amém. Façamos o nosso agradecimento. Ó Deus, nosso Pai, nós te damos graças por todo o bem que nos fizeste até agora. Nós te agradecemos pelos imensos benefícios que concedeste a todos nós, seres humanos, e a todas as outras criaturas tuas que estão no céu, na terra e em todo o universo. Por teu Filho Jesus Cristo, Senhor nosso e bom pastor, a ti, nossa ação de graças, a honra e a glória, pelos séculos dos séculos e por toda a eternidade. Amém. Ouçamos a palavra de Deus. Eu sou o bom pastor. Conheço as minhas ovelhas e elas me conhecem, assim como o Pai me conhece e eu conheço o Pai, e dou a minha vida pelas ovelhas. João 10, 14. Meditemos a palavra de Deus.

Façamos agora a nossa intenção geral para alcançar a graça de perdoar as ofensas. Ó Deus de bondade, tu que não levas em conta nossas culpas, tu que perdoas a todos que te ofendem, dá-nos um coração manso e humilde, como é o coração de Jesus. Concede-nos a graça de perdoar sem restrições e sem medidas a todos que fazem o mal contra nós. Não permitas que caiamos na tentação de pagar o mal com o mal. Ensina-nos a amar nossos inimigos e a rezar com frequência pelo bem deles. Nós te pedimos por Cristo Senhor nosso. Amém. Façamos agora uma pausa para que no silêncio do nosso coração, com os olhos fixos na imagem do bom pastor, seja feito a ele o pedido de graças que desejamos receber dele por meio desta novena.

0: Oremos. Senhor Jesus, Filho de Deus e Filho de Maria, tu que és verdadeiro Deus e verdadeiro homem, tem piedade de nós. Senhor Jesus, tu que és o Cristo de Deus, tem piedade de nós. Senhor Jesus, tu que és o bom pastor, atende a nossa súplica. Rezemos uma Ave Maria, pedindo à nossa querida Mãe do Céu, que por intercessão dela, sejam recebidas as graças do bom pastor que dele esperamos obter. Ave Maria, cheia de graças, o Senhor é convosco. Bendita sois vós entre as mulheres, e bendito é o fruto do vosso ventre, Jesus. Santa Maria, Mãe de Deus, rogai por nós, pecadores, agora e na hora de nossa morte. Amém. Neste momento, nós vamos abençoar a água. Ó Deus Criador, nós te damos graças porque criaste a água para nos dar vida, saciar nossa sede, para lavar e refrescar nossos corpos, para molhar a terra e fazê-la produzir frutos que nos alimentam e sustentam. Nós te agradecemos pela água do batismo, pela qual tu nos purificas, a fim de que tenhamos uma vida limpa da sujeira do pecado e sem nenhuma mancha do mal. Nós te damos graças, porque por Jesus Cristo, que ofereceu a uma mulher samaritana e continua oferecendo a todos nós a água viva, da qual quem beber nunca mais terá sede, tu sacias a sede de todos os seres humanos. Abençoa, ó Pai, esta água que colocamos em tua presença. Concede a todos que fizerem uso dela tua proteção e a cura de suas enfermidades. Assim como pela passagem dos hebreus pelas águas do Mar Vermelho, tu os libertaste da escravidão do Egito, a todos que usarem desta água, livra-os de todos os males. Nós te damos graças e te pedimos por Jesus Cristo, Senhor nosso. Amém. Façamos agora a nossa consagração ao bom pastor. Ó bom pastor, nós te consagramos toda a nossa vida. A ti confiamos nossas famílias e nossos amigos. Tudo que temos e tudo que somos entregamos a ti. Tu és a fonte da vida. De ti procedem a cura e a libertação de todos os males. Tu és nossa luz e salvação. Queremos ser tuas ovelhas e pertencermos para sempre ao teu rebanho, pois junto de ti encontramos acolhida, paz e segurança. De todos os temores, tu sempre nos livras. Em ti pomos toda a nossa esperança, pois quem em ti espera jamais será decepcionado. Bom e eterno pastor, seguindo a ti com fidelidade, sabemos que após nossa peregrinação neste mundo, seremos recebidos por ti no céu. Lá, conforme tua promessa, viveremos para sempre contigo e teremos a felicidade eterna. Amém. Rezemos juntos a oração que o Senhor nos ensinou, através da qual nós chamamos a Deus de Pai e nos comprometemos a viver como irmãos e irmãs. Pai nosso que estais nos céus, santificado seja o vosso nome. Venha a nós o vosso reino. Seja feita a vossa vontade, assim na terra como no céu. O pão nosso de cada dia nos dai hoje. Perdoai-nos as nossas ofensas, assim como nós perdoamos a quem nos tem ofendido. E não nos deixeis cair em tentação, mas livrai-nos do mal. Amém. Recebamos agora a bênção do bom pastor. Que o bom pastor nos olhe com amor, traga luz aos nossos olhos e serenidade para o nosso coração. Amém. Que o bom pastor nos abrace agora com ternura, de modo que sintamos o afeto do seu divino coração. Amém. Que o bom pastor seja nosso guia, nos faça conhecer sua estrada, nos conduza e conduza nossas famílias pelos caminhos da paz e da felicidade. Amém. Ao bom pastor, a honra, a glória e o louvor para sempre. Amém. Que a bênção de Deus, Todo-Poderoso e rico em misericórdia, Pai, Filho e Espírito Santo, desça sobre todos nós e permaneça para sempre. Amém. Fiquem com Deus.
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3: 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Bom dia. Bom, daqui a pouquinho tem charada do Lobo, hein? Vamos ver quem vai acertar a charada, vai levar pra casa aí, ó. Vai levar pra casa aí o quê? Ah, tá, gente. 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Então daí, pra quem acertar a charada hoje no oferecimento do Laboratório Labell. Um abraço, minha amiga Cíntia. Alô, Cíntia. Bom dia, Cíntia. 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

0: vamos lá então, valendo aqui um check-up, né? Hora da charada do lobo. Eu levei pernada aí na última sexta-feira, mas tá bom demais. 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Olha aqui, ó, por que que o fazendeiro criou vários e-mails, hein? Por que que o fazendeiro, né, criou vários e-mails? Por que que ele tem vários e-mails, hein? E-mails. E-mail é aquele negócio de... Entendeu? Por que que o fazendeiro tem vários e-mails? E-mail, né, que você manda mensagem e tudo mais. Por que que ele tem vários, hein? 3271-1977.
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0: É mesmo. Muito bem, vamos ver então quem vai ganhar aqui um check-up completo aí, ó, do Laboratório Label, hein, gente? Aí vale a pena, tá, gente boa? De repente você sabe de alguém, né, que tá aí, que vai fazer um exame e tudo mais, então você pode, se você não quiser fazer, pode passar pra outro, né? O negócio tem que pegar lá, tem que buscar, tá bom? Vamos ver quem tá na linha? Alô, bom dia.
13: Fala comigo, Lobão, bom dia.
0: Bom dia, quem tá falando?
13: Paulo Henrique, Lobão, vai te esperar, só que eu tô no centro agora, trabalhando.
0: Paulo Henrique tá trabalhando agora, valeu. Vamos lá então, meu amigo, tempo pra ele, produção. E aí, qual que é a resposta?
13: Lobão, porque ele tem várias arrobas. Silêncio esse aí, Lobão. Fala comigo. Fala aí comigo.
0: Ei, gente, pior, quando começa assim, é uma atrás da outra, viu?
13: Vai, Lobão.
0: É, Paulo Henrique, né?
13: É, ele mesmo, seu vizinho lá, Lobão. Na sacola, viu? Mais fácil você tomar Bernardo.
0: É, né?
13: Bernardo lá na toca é logo
0: assim. É, né? Na cola que você fala, né? Vai deitar.
13: É. Hoje eu sei que vai deitar,
0: Lobão.
13: Eu já tomei um há pouco tempo aí que doeu na espinha, viu?
0: Ô, gente. Hoje é segunda-feira. Ai, mamãe.
13: Vai, Lobão.
0: Ai, mamãe.
13: Aí. Começou com o pé direito, já.
0: Gente, o segunda-feira, que dia? Não é 13, não, né? É, não é 18. Ai, papai. Ai.
13: Lá direito que dói menos, Lobão.
0: Deu ruim pra mim.
13: Bola
0: acabada, acertou de primeira, rapaz. Olha,
13: olha só, rapaz.
0: Ai, ai, ai, mamãe. Ô, segunda-feira, hein? Deu ruim pra mim.
13: Oi. Deu ruim mesmo, Lobão?
0: Deu ruim.
13: É, mas tinha que ter o dia. Eu tava esperando, Lobão. É. Um dia eu vou pegar ele.
0: Ah, vai deitar. Você tudo errado, hein? Ai, eu, hein? Aí deita pra lá. Qual é o seu nome todo, hein?
13: Paulo Henrique Bastos Magalhães.
0: Tá bem. Como é que é, Paulo?
13: Henrique.
0: Bastos. Magalhães.
13: Isso aí, doutor.
0: Você vai chegar lá no laboratório da Bel, tá?
13: Ah.
0: E vai procurar a Júnia. Beleza? E fala que você ganhou, fala que você acertou na charada do lobo, né? E ganhou um check-up.
13: Eu tava adivinhando, Lobão, eu tava procurando um lugar mesmo.
0: Olha aí, rapaz, como é que Deus é bom, hein? Ainda deu até pernada, é né? É, ué, tá vendo como é que as coisas acontecem?
13: Essa pernada aí, veio um tiro até certo aí.
0: Tá aí,
13: certo.
0: Viu, né? Na hora certa, né? Tá vendo?
13: Lobão.
0: Oi.
13: Lobão.
0: Fala comigo.
13: Agora repete comigo assim, o Paulo Henrique do Esperança é um perigo.
0: O Paulo Henrique do Esperança é um perigo. Ai, socorro.
13: Agora,
0: é, Paulo, é o Paulo Henrique.
13: Isso, mas tá falando com mais vontade, Lobão.
0: Ai,
13: agora.
0: Ai, socorro, é o Paulo Henrique.
13: Agora enche o copo aí, Lobão.
0: Copo? Eu. Aqui.
13: Café.
0: Vai passar lá então e procurar a Júnia, tá bom?
13: Tá, eu vou lá.
0: O Label sabe onde fica o laboratório Label, né?
13: Sei.
0: É lá mesmo. Rua Dom Pedro II, número 500, tá bom? Então passa
13: beleza,
0: lá então.
13: Um abraço.
0: Aí, quando chegar, tira uma foto com a Júlia lá e manda pra mim pra eu postar no Instagram, tá bom?
13: Tá, mando sim, Lobão. Um abraço.
0: Beleza, valeu, meu filho. É com Deus,
13: meu filho. Valeu,
0: garoto. Vai lá. Deus, acho que eu vou precisar de um check-up agora, viu? Ah, esqueceu da pernada! beleza, rapaz! Ele esqueceu da pernada! Aí, ó. O Bilo, né? Mas ganhou, né? Ganhou aí um... É bom demais, né? Show de bola. Mas ganhou. Ele ganhou, né? Um check-up aí, ó, pra ele fazer seus exames, né? Saber como é que tá por dentro aí, como é que tá o sangue, né? Como é que tá tudo aí. Beleza, pura. Bom demais, né? Show de bola. Só alegoria. Só alegoria. Só alegoria. Aí, deu certinho então, ué. Entendeu? É. Então tá bom. Muito obrigado.
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0: Oh, beleza. 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

0: Oi. Ô, música bonita, hein? Eduardo Costa, o cantor que o povo gosta. Tá aí, ó, sucesso total, hein? Amores Imortais. Oh, beleza. Hora certa agora, Sam, faltando 6 minutos só para 7, 6 faltando para 7. 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
6: Oh, beleza! 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
0: O beleza.
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0: Emoção que não cabe no coração, meu filho. O beleza. É o lobo. Muito bem, bom demais estar com vocês nessa manhã maravilhosa. Manhã de... Hoje é segunda-feira, semana só começando, hein? Segunda-feira, segundona, dia 18, né? Hoje é dia 18. E a temperatura na cidade do calor e do amor tá marcando aqui 19 graus. Tempinho tá bom, né? Não tá nem quente, nem frio. Pelo menos assim, de madrugada, eu posso dizer, né? Porque 3 horas da manhã eu já tô de pé. Olhem que o galo tá escovando o bico pra cantar. Nós já estamos por aqui, já abrindo a porteira do rancho. Então dá pra se ter uma ideia, né, da temperatura, viu, menina? Temperatura tá, mas tá, ó, já começou daquela caída. Principalmente pra quem anda de moto, né? Quem anda de moto aí sabe como é que é a situação. É, aquele vento gelado soprando aí atrás das orelhas, viu? Mesmo com capacete, viu? Não tem jeito não. Mas tá bom demais, graças a Deus, tá bom? E até as 8 nós estamos juntos por aqui, tá? Lembrando que hoje é segunda-feira, segundona, abençoada para todos nós, né? Principalmente a você que tá aí trabalhando agora, pessoal que trabalha na construção civil, pessoal que trabalha também na vigilância, a todos vocês o nosso abraço, o nosso carinho, o nosso muito obrigado pela grande audiência, beleza? Bom demais, a turma que trabalha aí, ó, nas madrugadas, aos plantonistas. Você motorista, né, de ônibus, motorista de caminhão, motorista de aplicativo aí também, bom dia. Aos taxistas, pessoal que tá andando naquela bicicleta elétrica também, bom dia. E anda chutada, né, menina? Nossa senhora. Tem vezes que passa perto de você assim, até voando. E virou uma febre essas bicicletas elétricas, né? Nossa senhora. Toda hora você vê um passando vazado perto de você. E eu vou te falar, gente, aquilo também pode causar acidente, viu? É, se uma bicicleta daquela bater na gente, inclusive tem muita gente que tá andando em cima das calçadas, viu? É, pô, tem que fiscalizar isso aí, viu, gente? Tem que fiscalizar, é perigoso atropelar alguém. Se bater na perna ali, meu filho, mas quebra na hora, viu? Quebra na hora. Tá bom? Então, a turma aí, gente, vamos ter consciência, andar na rua, não é em cima de calçada, não. O pessoal passa vazado perto da gente em cima da calçada com aquele trem, menino. Pois é, tá perigoso demais, hein? É, pois tá perigoso. Vai dar ruim, hein? Vai dar ruim.
4: Ô, Lobão, quantas horas?
0: 7:06.
4: Ô, Lobão, quantas horas?
0: 7:06.
4: Ô, Lobão, quantas horas?
0: 7:06.
4: Ô, Lobão, quantas horas?
0: Não vou falar mais, não.

0: Um abração aqui pra Dona Osmira e também o seu Zacarias, pais do nosso amigo, agora o prefeito Fabinho, né? Agora é prefeito Fabinho Fernandes Torino. Alô, Dona Osmira, alô, seu Zacarias, aquele abraço aí do Lobão da Madrugada pra vocês aí, viu? Fernandes Tourinho, o beleza, hein? Show de bola, só alegoria, só alegoria. E vamos aqui dar moral, quem nos dá moral, vamos dar moral aqui, deixa eu ver quem tá mandando mensagem, quem tá zapeando com a gente aqui, o Alex Alves, bom dia. A Alessandra, bom dia, Alessandra. Qual foi a resposta da charada de hoje, não consegui ouvir? A resposta é porque a pergunta foi, né? Por que que o fazendeiro, né? Tinha vários e-mails, né? É porque ele gostava de arroba, de muita arroba, né? cada arroba. Então foram várias arrobas, né? É por aí. Ô, Dude, conselheiro Pena, bom dia, amigão. Tá lá tirando o leitinho da mimosa. E também a Yasmin. A Yasmin tem o quê? 7 anos, né? Já tá enchendo o balde já, viu, menino? É tão pouca idade e já tirando o leitinho da mimosa, tirando muito bem pela idade que tem. O Josimar, bom dia, Josimar, do bairro de Lourdes. Josimar do bairro de Lourdes também tá mandando aqui da alô pra toda a turma aí, curtindo a programação. Bom demais, hein? Bom demais. Andréia, que faz parte da caravana, né? Que sempre tá levando o pessoal, acompanhando a gente aí nas festas. Um abraço pra você, muito obrigado, tá bom? A gente não atende ligação de WhatsApps, tá bom, gente boa? Se quiser ligar, falar comigo aqui, é o 3271-1977, tá bom? Valeu, Janaína. A gente não atende ligação de WhatsApp, não, tá bom? Macarrão de Chonin, tá ligado? Paulinho do Carapim. Aqui é a Geniva, o Genivan. Ah, o Genivan, o malacabado, rapaz. É o Genivan. Ô, Genivan, vai deitar. Pai, ele é filho do nosso amigo João, que canta aqui no Prosa de vez em quando, viu? Valeu, João. Aí de Santa Helena. É muita gente ouvindo a gente. O Belo.
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0: 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Aí é só alegoria! É só alegoria! Tá bom, né? Bom, pra você que tá acordado aí curtindo a gente, bom dia! Ah, hoje é dia, hoje é segunda-feira, dia 18 de maio 2026. Tá chegando junho, né? Junho já tá batendo na porta aí. É, junho é o mês, né? O mês aí das festividades juninas, as paróquias e tudo mais, bom demais, hein? E também tem feriado, né? Dois feriadão aí, ó, em junho, né? Dois feriadão, dia 3, né? Dia do padroeiro aí da cidade e dia 4, dia de Corpus Christi, né? Pois é, são 4h21. Então, mês que vem, prepara aí a sua mala de viagem que tem... Feriado prolongado aí, ó, pra quem gosta, está sempre viajando pra lá e pra cá, prepara a mala aí que o trem vai ficar bom, vai dar bom pra você, hein?
18: Quantas horas?
0: Oi, 7h21.
18: Lavar, faz um pi.
0: Ih, meu filho, deu ruim.
18: Lavar, faz um pi.
0: Deu ruim.

0: aí o César e Paulinho, o povo fala que você fala, né?
1: Fala,
0: bom,
1: quantas horas?
0: Hora certa, 7:26, 7:26.
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13: Deixa um abraço pro amigo Edinho. 97. Bom dia, Edinho. Tá aí trabalhando agora, né, rapaz? O homem tá aí comandando aquela amarelona, né? Aquela tratora da Toyota, aquela máquina pesada. Valeu, meu amigo. Abraço aí pra você. Agora tá na hora de quê, produção? Tá na hora de você ficar bem informado, né? Chegando aí a primeira edição do Rádio Notícia.
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13: Com ele, meu amigo Sávio Caravelli. Sávio, bom dia, tudo bem?
16: Muito bom dia pra você, meu amigo Lobão da Madrugada. Bom dia pros amigos que acompanham o Mundo Melhor FM. Tudo beleza, graças a Deus. E você, como vai?
13: Ó, só alegoria.
16: Bacana demais, é. Outro dia encontrei Lobão da Madrugada por acaso, transitando, zanzando pelo centro da cidade a bordo da Chapolin.
13: Chapolin, você viu,
16: grande,
13: né?
16: Lobão da Madrugada.
13: Você me conheceu até de capacete?
16: É, não é meio difícil de não reconhecer, né?
13: Eu sabia que você ia falar isso.
16: Ô, Lobão da Madrugada, hoje é segunda-feira, dia 18 de maio de 2026. Hoje o dólar tá custando R$5,06. O euro tá cotado a R$5,88. E a gente te conta como fica o tempo hoje no leste de Minas.
14: Previsão do tempo.
16: A segunda-feira vai ser de sol com algumas nuvens e previsão de chuva leve na nossa região, segundo o Climatempo. Em Iapu, a mínima prevista é de 19, com máxima de 29 graus. Na cidade de Naque, a temperatura varia entre 20 e 30 graus. E em Governador Valadares, mínima de 20 e máxima de 31 graus.
13: Bom, e vamos então trazer a primeira do dia, né? Abrindo aqui, né, a nossa pauta, trazendo aqui essa ação, né? Ações em Timóteo mobiliza contra abuso e também exploração sexual de crianças e adolescentes.
17: Pois é, o mês...
13: Só um pouquinho, produção, peraí, produção.
16: O mês de maio é marcado pela campanha Maio Laranja, que busca conscientizar e mobilizar a sociedade contra o abuso e a exploração sexual de crianças e adolescentes. Em Timóteo, a programação inclui atividades de rua, palestras e ações educativas que reforçam a importância da denúncia e da proteção integral dos menores. Dentre as ações programadas pela Prefeitura de Timóteo, por meio da Secretaria de Assistência e Desenvolvimento Social, está a caminhada de mobilização que acontecerá hoje com concentração às 14h na Praça Olímpica, no bairro Funcionários, em direção ao Centro Norte. A iniciativa é organizada pelo CRAS, Centro de Referência Especializado de Assistência Social, e pretende envolver toda a comunidade. O CRAS vai estar atuando ali com uma palestra sobre o Maio Laranja para o programa Humanizar a partir das 8 horas da manhã. Vai ter programação também na quarta-feira, dia 20. Após a palestra, haverá uma caminhada até o Paço Municipal como forma de sensibilizar as pessoas para a importante causa.
13: E no Vale do Aço ainda, né? Olha, a concessionária realiza frisagem e recomposição do asfalto na 381 em Santana do Paraíso.
16: Até o próximo dia 23 de maio, a concessionária de rodovia Nova 381 realiza substituição de placas de concreto do pavimento rígido entre os quilômetros 383 e 405 nas cidades de Barão de Cocais, Bom Jesus do Amparo e Nova União. A intervenção faz parte do programa de obras da concessionária. As equipes também realizarão serviços de refilamento entre os quilômetros 386 e 422, abrangendo o município de Bom Jesus do Amparo. O procedimento é essencial para ampliar a capacidade de drenagem, especialmente em períodos chuvosos. Uma outra obra importante vai acontecer em Santana do Paraíso, entre os quilômetros 244 e 254, onde serão executados serviços de frisagem e recomposição do asfalto. Para reduzir os impactos no tráfego, as atividades acontecerão no período noturno, de 8 da noite às 6 da manhã. A programação prevê também, Lobo, manutenção das câmeras do sistema Free Flow nos municípios de Governador Valadares, Belo Oriente, Jaguaraçu, João Molevade, Nova União e Caeté. E em Antônio Dias serão instaladas novas câmeras do quilômetro 297 ao 299 e do 305 ao 306. A operação Tapa Buraco segue em execução em todo o trecho administrado pela concessionária.
12: E agora vamos para os esportes, né? Trazer aqui a notícia do Democrata.
16: Ei, Lobão da Madrugada, o Democrata sofreu mais um tropeço na Série D do Campeonato Brasileiro. Jogando no último sábado, no estádio Antônio Guimarães de Almeida, em Tombos, a Pantera foi derrotada pelo Tombense por 3-1 e chegou à segunda derrota consecutiva na competição nacional. Com falhas defensivas, decisivas e dificuldades na marcação, o time de Governador Valadares acabou dominado pelo Gavião Carcará, que aproveitou o mando de campo para assumir a liderança do grupo A12 da Série D. O Tombense abriu o placar aos 24 minutos do primeiro tempo. O goleiro Túlio, do Democrata, errou a saída de bola e entregou nos pés do ataque adversário. Apesar de defender o primeiro chute, o arqueiro viu Cezinha aproveitar o rebote para marcar o primeiro gol da partida. Na etapa complementar, o time da casa ampliou aos 11 minutos com Donato, que apareceu livre na área como o elemento surpresa. O Democrata tentou reagir e diminuiu aos 22 minutos em um belo chute do Thiago no ângulo. Porém, logo na sequência, o Luiz Felipe marcou o terceiro do Tombense e fechou o placar. Com o resultado, o Tombense chegou aos 12 pontos, assumiu a liderança isolada da chave e o Democrata permanece com 10, caindo para a terceira colocação do grupo.
12: E deu bom pro Galo, né? Atlético alcança marca expressiva em vitória contra o Mirassol no Brasileirão, hein?
16: Pois é, Lobo, ao balançar 3 vezes a rede na vitória sobre o Mirassol nesse último sábado, o Atlético se tornou o primeiro clube brasileiro a superar a marca de 1.000 gols como mandante em competições nacionais neste século. O Galo venceu por 3-1 na Arena MRV em Belo Horizonte, em jogo válido pela 16ª rodada da Série A do Brasileirão. O Alvinegro chegou à marca de 1.002 gols na partida contra o Leão Caipira, tendo entrado no jogo com 999 tentos anotados sob os seus domínios. Assim sendo, o autor do gol 1.000 do Atlético como mandante foi marcado pelo equatoriano Alan Minda. Maicon e Cissé completaram o placar para o Galo. O gol do Mirassol foi marcado por William Machado e, para chegar à marca expressiva de 1.002 gols, o Atlético disputou 550 jogos como mandante.
12: E olha, sobre olhares do Ancelotti. Flamengo busca, né, empate contra o Atlético Paranaense pelo Brasileiro, né?
16: Pois é, tropeço do Mengão, né? O Atlético Paranaense e Flamengo empataram por 1-1 na noite desse domingo na Arena da Baixada em Curitiba pelo Campeonato Brasileiro. Mendoza abriu o placar em falha de Rossi com um bom primeiro tempo dos mandantes, mas o Pedro, já na reta final, igualou o duelo após o Rossi se redimir e o Bruno Henrique melhorar o Flamengo. O empate é ruim para o time carioca, Lobo, que briga diretamente pela liderança da competição. O Flamengo segue na vice-liderança com 31 pontos, 4 de desvantagem para o Palmeiras e um jogo a menos. A questão é que, se vencesse, o rubro-negro carioca poderia assumir a ponta com uma vitória sobre o Verdão no próximo sábado, no Maracanã. O Furacão também está na parte superior da tabela, ocupa a quinta colocação no Brasileiro, tem 24 pontos, perde a oportunidade de entrar no G4. Se vencesse, o time de Odair Helman ultrapassaria o São Paulo, que é o quarto colocado, que também tem 24 pontos.
12: Ok, meu amigo Sábio Scarabelli.
16: Outras notícias a partir das 9 da manhã aqui no Rádio Notícia, também em @RadioMundoMelhor97 e no site radiomundomelhor.com.br. Bom dia.
12: Valeu, bom dia. 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
12: Vamos à nossa reflexão do dia. Sabe quando alguém fala assim, você amadurece? Muitas pessoas imaginam assim, a pessoa amadurece quando comemora um aniversário. Mas não é, você amadurece ao chorar uma noite inteira e acordar sorrindo. Você amadurece ao cair e levantar sem que ninguém precise te ajudar. Você amadurece mesmo, né, que todos estejam falando mal de você, né, pelas costas, e simplesmente você ignora. Você amadurece dentro do momento em que tudo parece não ter saída. E mesmo assim, você não se acovarda, viu? Tá vendo? É assim que você amadurece, né? Então jamais tenha medo de ser feliz. E olha, se uma pessoa, seja, né, sempre assim, uma pessoa boa, tá? É, mas não ature tudo, tá? Deixe claro os seus limites, porque tudo aquilo que não tem limite se torna bagunça. E você, né, e é você que terá de lidar com, né, o bagunçado. Então pense nisso e tenha um ótimo dia. Eu até falei aqui uma mensagem aqui uma vez, né, aqui ó, pedir pra eu repetir ela aqui, ó. É uma frase, vamos dizer assim, né? Olha, chegar aos 50 anos, né, tem vantagens e desvantagens, tá? Porque, olha, não enxergamos as letras de perto, mas enxergamos os falsos de longe, tá vendo? Boa, né? Então, chegar aos 50 tem vantagens e desvantagens. Não enxergamos as letras de perto, mas enxergamos os falsos de longe. Boa, né? Pense nisso.
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0: É isso aí, já são 7:58, 7:58, 2 minutos faltando, né? Faltando aí para as 8. O campeão tá na área aí, produção, chegou?
1: Chegou. Wilson Dias.
0: Beleza. Alô, meu amigo Wilson Dias, bom dia, tudo bem?
2: Bom dia, Luvão, bom dia a todos aí do rancho, bom dia, boa semana pra nós,
0: semana,
2: né?
0: Semana, começando bem,
2: começar, né? Começar bem, pra cima, pra fechar melhor ainda, né?
0: Estamos daquele jeito. Quase praticamente terminando o mês, né?
2: É no meio do ano já, viu, Luvão?
0: 18º mês já.
2: Estamos fechando aí.
0: 18º dia do mês.
2: É.
0: Tá quase.
2: Ah, no meio do ano já, graças a Deus, estamos aí.
0: Uhum. Agora, meu amigo Wilson Dias, aquela polêmica.
2: Pois é, Luvão, hoje é o dia da convocação, né? Convocação da seleção brasileira. E
0: essa de hoje vai bater recorde.
2: Pois é. Aí, falar do Neymar, né? Uhum. Neymar. Você convocaria o Neymar ou não?
0: Aí, ó, nossa senhora, essa aí vai quebrar hoje, hein?
2: Que hoje é o dia também, hoje, né? Hoje é o dia, né? À tarde, o Ancelotti vai fazer a convocação. Uhum. E você acha que o Neymar deve ir pra Copa?
0: Ou não deve?
2: Com certeza será a última Copa dele também, uhum, né? A última oportunidade aí. Uhum. Pois é, tá aí.
0: Então você acha que o Ancelotti, ele deve ou não deve, né?
2: Levar o Neymar.
0: Levar o Neymar pra Copa. Escalar o Neymar pra Copa, né? Pra mais uma seleção brasileira aí.
2: Pois é, manda pra cá, grava um áudio bem bacana aí, manda pra gente, fala seu nome, de onde você tá falando e o acha que o Neymar deve ir ou não.
0: Pois é, aí fica...
2: Quero saber da sua opinião.
0: É quem vai dizer, tá bom?
2: Bora, Brasil!
0: Valeu, então, bom trabalho pra você.
2: Obrigado, Luvão, bom descanso, boa semana pra nós aí. Daqui a pouquinho, Rádio Show no ar.
0: E no final, você vai falar?
2: Eu vou falar.
0: A sua opinião, se deve ou se não deve?
2: Pois é.
0: Olha...
2: Teve polêmica aí no fim de semana. O Neymar tá cheio de polêmica, né? Foi substituído.
0: Pois é, rapaz.
2: E virou meme, né? Um papel que ele mostrava na tela.
0: É, rapaz, engraçado. Tudo que você faz hoje vira meme, né?
2: Vira
0: tudo.
2: Meme.
0: Viralizou, meu filho, vira meme.
2: E o brasileiro gosta.
0: Pois é. Então aí, né? Você acha? Deve ou não deve levar pra Copa do Mundo?
2: O Neymar.
0: Beleza, então tô indo desta, eu volto amanhã, se Deus quiser. E vou estar lá escutando, hein? Quero ver o que o pessoal vai falar.
2: Deixa com nós.
0: Valeu! Irmão.
2: Valeu, boa semana. Vai deitar.
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1: Bom dia, bom dia, bom dia, bom dia. Bom dia, meu amigo, bom dia, minha amiga. Estamos chegando para mais uma super edição do nosso Rádio Show. Isso mesmo, segundo, dia 18 de maio de 2026. Começando mais um Rádio Show. 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
1: Bom dia, bom dia, bom dia, boa semana. Gente, a enquete de hoje, hein? Hoje é dia da convocação da seleção brasileira. E aí, você levaria o Neymar? Convocaria o Neymar? Você acha que ele tá preparado? É, acha que pode ajudar? Pois é, eu quero saber a sua opinião. Meu amigo, minha amiga, manda pra cá, você levaria o Neymar pra Copa? Hoje é o dia da convocação, então quero saber a sua opinião, tá bom? Grava um áudio, manda pra cá seu nome, de onde você tá falando, né? Chama no zap, manda pra Mundo Melhor, que a gente manda pro mundo todo. Humberto e Ronaldo, eu vou contar pra você.

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0: prioridade.
1: Não é por falta de tempo não, viu? Só não tem prioridade.
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0: Não me procure mais. Tomara, tomara, tomara. Pablo, rei da sofrência, né? Aqui no nosso rádio show. Muito bom dia, bom dia, bom dia. Obrigado pelo seu carinho. Você de perto, você de longe. É o nosso rádio show só começando e você participando. Bom dia, bom dia, bom dia, bom dia. Isso, alô, aqui Natan Freitas, lá de Malacacheta, né? Curtindo o nosso rádio show. Bom dia pra você, pra todos aí de Malacacheta e adjacências, né? Franciscópolis, Bananal, Pontarate, Norete, Arrependido, Jacutinga, Baú, Bananeiras, Catingas, Moreiras, Trindade, Urupuca, Bailão, Bom Jardim, né? João José, 1 e 2, Jaguaritira, Serrinha, Catulé, cadê? Onça, Catulé do Onça, né? Setúbal, Santo Antônio do Mucuri, Lavra dos Rosas. Um abraço pra todo mundo aí, essa galera toda curtindo a nossa Mundo Melhor, tá bom? Natan Freitas. Gente, e agora vamos ouvir a moçada aqui que tá mandando mensagem, participando. Hoje é o dia da convocação da Copa, né? Pra seleção aí, pra Copa do Mundo. Ancelotti vai escolher aí. Pois é. E você, levaria o Neymar, hein? Convocaria o Neymar? Sim ou não? Dê a sua opinião. Fala aí, Tião, lá do Vinhático. Fala, menino.
1: Tião do Vinhático. Eu não levaria o Neymar pra lugar nenhum. É um cai-cai danado. Ele vai atrapalhar a seleção brasileira. Eu não gosto do Neymar na seleção. Pode pôr qualquer perna de pau no lugar dele lá, que é melhor do que ele.
0: Valeu, Tião. Alô, galera do Vinhático. Alô, São Geraldo da Piedade. Agora, aqui de Valadares, Andréia. Fala, menina.
2: Bom dia, Wilson. Aqui quem tá falando é a Andréia, do Conjunto Si. Ó, minha humilde opinião. Eu creio que deve levar sim, tá? Porque o Neymar, ele vai mostrar outra faceta dele. Tem nome de peso, ajuda muito, traz muitos patrocinadores.
0: É isso aí, o nome de peso, né? Mas será? Será? Será? Fala, Orlando.
3: Bom dia, Wilson Dias. Orlando de coração. Ah, eu acho que eu levaria o Neymar joga muito. Eu levaria ele pra Copa, pra jogar na Copa. Bom dia, Ilson.
0: Valeu, valeu, Orlando. E você, meu amigo, minha amiga, leva ou não leva o Neymar? Hoje é o dia, hein? Hoje é o dia da convocação, né? E você, tá junto ou não? Sim ou não? Fala aí, Sebastião. Alô, Marilac.
4: Meu nome é Sebastião, falando aqui da cidade de Marilac. Então, é o seguinte, meu. No meu modo de pensar, Neymar não é um Zé Ruela, rapaz. Que você é pra você? Se fosse eu, não levava, ele não ia ser chamado nunca. Ah, Neymar. Neymar não é Neymar.
0: Valeu, valeu, gente. É só mandar. Manda aí, 339-9989-1977. É o nosso WhatsApp, canal direto com os estúdios. Hoje, com a enquete, né? Você levaria o Neymar pra Copa? Sim ou não, tá? Manda aí, grava um áudio bem legal e manda pra cá. Manda pra Mundo Melhor.
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1: 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É sertaneja do leste de Minas, faltando dois minutinhos pras 9 da manhã. Já tem Rádio Notícia. Agora Bruno e Barreto, Meu Sorriso é Você.
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0: Ei, Eduardo Costa, essa é a novíssima, hein? Imagina eu, Eduardo Costa bombando aqui no nosso rádio show. Ainda Bruno e Barreto, meu sorriso é você. Manda mensagem, 33999891977. Hoje, gente, a enquete, você levaria o Neymar pra Copa? Sim ou não? Hoje é o dia da convocação, hein? Hoje é tudo ou nada. Hoje é o dia. Isso, manda pra cá, grava um áudio. Daqui a pouquinho tem mais ouvinte no ar, dando a sua opinião. Eu quero ouvir você também.
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3: Muito bem, hora de informação aqui na Rádio Mundo Melhor, ele já chegou aqui, Sávio, bom dia, bom dia.
4: Muito bom dia para você, Wilson, bom dia aos amigos que acompanham a Mundo Melhor FM, nesta segunda-feira, dia 18 de maio de 2026, em Valadares, 9:06, começando mais uma edição do nosso Rádio Notícia, que fala sobre a campanha Maio Laranja, que busca conscientizar e mobilizar a sociedade contra o abuso e a exploração sexual de crianças e adolescentes. Sobre essa campanha, em Timóteo, no Vale do Aço, tem ações sendo programadas para esta semana. A programação inclui atividades de rua, palestras e ações educativas que reforçam a importância da denúncia e da proteção integral dos menores. Dentre as ações programadas pela Prefeitura de Timóteo, por meio da Secretaria de Desenvolvimento e Assistência Social, está a caminhada de mobilização, que vai acontecer hoje, com concentração às 14h, na Praça Olímpica, bairro Funcionários, em direção ao Centro Norte. A iniciativa é organizada pelo Centro de Referência Especializado de Assistência Social, o CREAS, e pretende envolver toda a comunidade. O Democrata sofreu mais um tropeço na Série D do Brasileirão. Jogando no último sábado no estádio Antônio Guimarães de Almeida, em Tombos, a Pantera foi derrotada pelo Tombense por 3-1 e chegou à segunda derrota consecutiva na competição nacional. O Tombense abriu o placar aos 24 minutos do primeiro tempo. O goleiro Túlio, do Democrata, errou a saída de bola e entregou nos pés do atacante adversário. Apesar de defender o primeiro chute, acabou sofrendo o gol de Cezinha, que aproveitou o rebote. Na etapa complementar, o time da casa ampliou aos 11 minutos com Donato, que apareceu livre na área como elemento surpresa. O Democrata tentou reagir e diminuiu aos 22 minutos, em um belo chute de Thiago no ângulo. Porém, logo na sequência, o Luiz Felipe marcou o terceiro gol do Tombense e fechou o placar. Com o resultado, o Tombense chegou aos 12 pontos e assumiu a liderança isolada da chave. O Democrata continua com 10 e caiu para a terceira colocação do grupo.
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3: Início de semana, segundo, e como é que fica, Sávio?
4: Segunda de sol com algumas nuvens e em algumas cidades do leste de Minas tem aquela previsão de chuva bem leve, bem fraquinha aqui para nossa segundona, segundo o Climatempo. Em Iapu, a mínima prevista é de 19 com máxima de 29 graus. Em NAC, a temperatura varia entre 20 e 30 graus. E em Valadares, mínima de 20 com máxima de 31 graus.
3: Neste momento, 25 graus.
4: Em Valadares, 9:08, o Rádio Notícia volta a partir das 10 da manhã. Outras notícias em arroba Rádio Mundo Melhor 97 e no site radiomundomelhor.com.br. Bom dia.
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0: Isso mesmo, a sua melhor companhia, Edson e Hudson e Luan Santana, Contrato. História,
1: arranjo, música, letra, sua voz, tudo maravilhoso.

0: Matheus e Cauã, na Rádio Sertaneja do Leste de Minas. Admita, admita, Danilo e Davi, chorei no Uber. E ainda Edson Hudson e Luan Santana, contrato. Agora são 9:22. Muito bom dia, bom dia, bom dia. Manda mensagem, sua música, seu alô aí, super especial para quem você quiser. E ajuda a gente aqui, o nosso Rádio Show, seu programa das manhãs aqui na Mundo Melhor. Muito bom dia, quero você participando. Hoje é o dia da convocação para a seleção brasileira. E aí, você levaria o Neymar? Sim ou não? Quero ouvir a sua opinião. Manda para cá, 33999891977.
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0: Olha, Cruzeiro empata com Palmeiras e volta o foco para a decisão contra o Boca na Libertadores. Cruzeiro empatou em 1-1, né, com o Palmeiras pela 16ª rodada do Campeonato Brasileiro, em jogo disputado na Arena Barueri, no último sábado. Os gols saíram ainda no primeiro tempo. Felipe Anderson, o placar, né, abriu o placar aí pro Palmeiras, e Arroyo deixou tudo igual para a Raposa. Com o resultado, o Verdão chegou aos 35 pontos e segue na liderança do Brasileirão, abrindo 4 pontos de vantagem sobre o Flamengo, que ainda tem 2 jogos. Já o Cruzeiro ocupa a 13ª colocação com 20 pontos. Depois do empate, a equipe celeste virou a chave e agora concentra as atenções na Copa Libertadores. O Cruzeiro enfrenta o Boca Juniors nesta terça-feira, dia 19, às 21h30, lá na Bomboneira, em Buenos Aires, pela 5ª rodada da fase de grupos. E a Raposa terá um reforço importante para o confronto decisivo. O atacante Bruno Rodrigues volta a ficar à disposição do técnico Arthur Jorge. O camisa 9 não enfrentou o Palmeiras por questões contratuais, já que pertence ao clube paulista. Mesmo sem poder atuar, no último sábado, Bruno Rodrigues acompanhou a delegação em Barueri e viajou direto para Buenos Aires com o elenco celeste. Até aqui, são 14 jogos, 1 gol e 2 assistências com a camisa estrelada. O duelo contra o Boca é decisivo para o grupo D da Libertadores. Se vencer, o Cruzeiro garante antecipadamente a classificação para as oitavas de final. A equipe mineira é vice-líder da chave com 8 pontos. O Boca aparece em terceiro com 6. A liderança é da Universidade Católica do Chile, também com 6 pontos mais à frente nos critérios de desempate. O Barcelona do Equador é o lanterna com 3 pontos. Aí o Cruzeiro cabuloso, né? Empatou com o Palmeiras, o líder do campeonato, e agora vai para cima do Boca na Libertadores. Vamos, Cruzeiro, vamos, cabuloso!
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4: Na Sertaneja do Leste Minas, 9 horas 31 minutos. Alô aqui pro Walter. Walter lá da Poaia, né? Tá ligado, tá ligado. É, também mandou aqui, né? Escreveu a sua mensagem. Se o Neymar for convocado, eu paro de torcer pra seleção. Valeu, Walter. Alô, galera da Poaia, aquele abraço, hein? Alô, meu amigo Moreira. Moreira tá em Engenheiro Caldas, também tá ligado. Alusão pra todo mundo aí, Engenheiro

Caldas, galera também de Sobralha, Fernando Estourinho, Divino do Traíra, galera de Alpercata, Era Nova, São José do Acácio, subindo lá pra Dom Cavate, Iapu, Inhapim, Tarumirim, Itaiumi, Capitão Andrade, São Geraldo de Tumiritinga. Bom dia, boa semana pra todo mundo. Gente, a nossa enquete, hein? Hoje é o dia da convocação pra seleção brasileira e você acha... É o Carlo Ancelotti, né? Deve convocar o Neymar deve ir pra Copa. Dê a sua opinião, grava o áudio e manda pra cá. Manda pra Mundo Melhor, manda pra Sertaneja. É de Brito e Samuel e o Coração Reserva.

0: Pão. Ele é melhor do que muitos que estão lá dentro. E outro detalhe, só de falar que o Neymar tá em campo, os técnicos de outros países já vão tremer e vão botar dois ou três para marcar ele. Ou seja, se a galera for inteligente, vai sobrar dois novos jogos para meter os gols. Um abraço, tchau.
1: Valeu, pode ser, né? César Augusto aí do bairro de Lourdes. Agora, Angélica de Era Nova. Fala, menina.
2: Bom dia, Wilson Dias. Aqui é a Angélica de Era Nova. Deve levar o Neymar.

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0: Valeu demais,
1: Nando Moreno, Nando Moreno, Nando Moreno, Rio Negro e Solimões. Olha o chapeludo aí. Gente, faltando 6 minutinhos apenas para as 10 da manhã. Daqui a pouquinho tem o nosso Rádio Notícia com as informações aqui de Valadares, da nossa região, previsão do tempo e muito mais. Tudo isso com o nosso repórter Sávio Scaraveri, daqui a pouquinho trazendo pra gente. Agora vamos aos ouvintes, né? Dando a sua opinião aqui. Leva ou não leva o Neymar? Hoje é o dia da convocação, hein? Fala aí, João.

0: Alberto, lá de Derribadinha.
1: Bom dia, Wilson. Eu sou João Galberto Benevenuti, Derribadinha. Olha, pra mim, na minha opinião, não levaria o Neymar, não. E outra coisa, nossa seleção, na minha opinião, só vai ser campeã só quando disparar de leve, que às vezes o jogador que joga fora. Pegar o jogador só nosso aqui, que joga aqui dentro do Brasil, aí sim, aí nós vamos ter seleção pra ganhar título. Mas buscando esse jogador que se pega lá fora, o pessoal já tá cheio de dinheiro, não pensa mais em jogar bola pra ajudar nosso país, não.
0: Verdade, João, também acho, viu? Né? Se pegasse a moçada daqui, tem muito jogador bom aí que, né, ia mostrar mais serviço ainda pra ganhar mais dinheiro, né? Tá aí, boa observação. Ah, fala, Messias!
2: Bom dia, Rádio Mundo Melhor. Minha opinião sobre a questão do Neymar aí, pra mim, eu acho que não deveria levar ele, não, porque ele já teve lá, agora tem que dar oportunidade pra quem quer jogar bola e não ficar só caindo dentro de campo, igual ele sempre ficou. Então, é minha opinião, não, entendeu? Chega de perna de pau na seleção. É melhor ser desclassificado sem o Neymar do que sofrer de novo com o Neymar lá. Então é isso aí. Tchau, obrigado.
0: Valeu, Messias. Mais aqui, Marta, lá de Alpercata. Fala, menina.
3: Oi, Wilson, bom dia. Aqui é a Marta do Corpus Martins. Oi, Wilson, vou te falar a pura verdade. Tem que levar o Neymar, sim. Tem que levar o Neymar pra Copa, porque senão, meu filho, nós tá perdido, viu? Quem sabe com ele lá, nós, essa Copa nossa é garantida, hein? Nós temos que levar o Neymar, sim.
0: Aí, a opinião da Marta, né? Fala, Rafael Dias.
4: Bom dia pra todo mundo, ouvinte da rádio Mundo Melhor. Aqui, a minha opinião, o Neymar tem que ficar em casa assistindo a Copa pela televisão, entendeu? Porque ele do lado de dentro e do lado de fora do campo, não faz diferença nenhuma. Pra mim achar, ele não tem que ser convocado pra Copa do Mundo, não. Isso vai quebrar é outra costela dele lá. Ele tem que ficar quietinho em casa.
0: Valeu, menino. Mais aqui, Rodrigo da Fazenda. Fala aí.
5: Bom dia, Wilson Dias. Meu nome é Rodrigo aqui da Fazenda Corvo do Prata, município de Frei Inocêncio. Levaria o Neymar pra passar mais vexame, perder, ser eliminado logo na fase de grupo. A seleção aí não vai pra lugar nenhum, não. Seleção de mídia, modinha, tá bom? E minha França vai ser campeã de novo.
0: Tá certo, valeu, Rodrigo. Mais aqui, Walter José, distrito de Goiabal. Fala aí.
6: Bom dia, Wilson Dias. Bom dia a todos os ouvintes da 97.7. Aqui é Walter do Goiabal. Eu levaria sim o Neymar para a seleção brasileira. Eu convocaria ele, porque o Neymar é craque e é nome no mundo inteiro. A seleção sem o Neymar vai perder muita credibilidade. Então, o Neymar, no meio de gente boa, ele vai jogar muita bola ainda. Eu, no meu pensar, era o Neymar e mais 10. Vai jogar bola e vai ajudar muito a seleção brasileira. Eu levaria sim.
0: Valeu, Walter. É hoje, hein? Hoje é o dia da convocação. Carlo Ancelotti vai convocar os meninos aí pra defender a nossa seleção, né? E o Neymar, será que vai ou não vai? Qual a sua opinião? Fala pra gente, grava um áudio e manda pra cá.
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1: Muito bem, hora de informação, hora do nosso Rádio Notícia. Ele tá de volta aqui com a gente, mais uma vez. Bom dia, Sávio.
2: Bom dia, Wilson. Bom dia para você que acompanha Mundo Melhor FM. Estamos trazendo mais uma edição do nosso Rádio Notícia, que começa trazendo informações sobre lançamento, gente, da primeira encíclica do Papa Leão XIV. Magnífica Humanitas, esse é o título da primeira encíclica de Leão XIV sobre a proteção da pessoa humana na era da inteligência artificial. O documento será publicado no dia 25 de maio. A apresentação ocorrerá no mesmo dia da sua publicação, às 11h30 da manhã, no Salão Sinodal, com a presença do próprio Leão XIV. Entre os oradores estão os cardeais Vitor Manuel Fernandes, prefeito do Dicastério para a Doutrina da Fé, e Micael Kizerny, prefeito do Dicastério para o Serviço do Desenvolvimento Humano Integral. A conclusão da apresentação estará a cargo do cardeal secretário de Estado, Pietro Parolin. Em seguida, haverá um discurso e uma bênção do Papa Leão XIV. Wilson Dias, ansiedade da torcida brasileira, porque hoje é dia, né? Hoje é dia de saber a verdade.
1: Verdade, hoje é o grande dia, o dia D, né? Eu tô até com a enquete hoje, né? Perguntando aqui pros nossos ouvintes, você levaria o Neymar pra Copa?
2: Você levaria, Wilson Dias?
1: Pois é, rapaz, eu levaria.
2: Você levaria?
1: Mas assim, com aquela opção dele ficar no banco, né? Entrar no momento decisivo, porque ele preocupa, né? Ninguém sabe que ele tá fora de forma ou se tá em forma, né? O pessoal lá de fora, os técnicos, sim, os jogadores. Sim. Tem um nome, né? Um marketing muito forte.
2: Eu não levaria, não. Sinceramente, eu deixava fora. Acho que não tá no momento pra poder ir pra Copa do Mundo, não. Mas vamos saber hoje se vai ou não vai, né?
1: A enquete aqui tá meio.
2: A propósito, tem parcial já da enquete por aí?
1: Eu acho que tá uns 40, 50 aí, tá?
2: Já a gente vai dar uma conferida e atualizada, então. Gente, a lista com os 26 nomes convocados pra defender a seleção brasileira na Copa do Mundo de 2026 vai ser revelada hoje, 5h da tarde, pelo técnico Carlo Ancelotti. Alguns nomes são figurinha carimbada, enquanto outros aguardam ansiosamente para escutar os seus nomes. Inclusive, Neymar é um desses aí, né? Cerca de 19 nomes já estão praticamente garantidos. Entre eles estão o Alisson e o Ederson, goleiros, Wesley, Danilo e Alexandro, além de Douglas Santos, laterais, Bremer, Gabriel Magalhães e Marquinhos, Casimiro, Fabinho, Bruno Guimarães, Danilo, Vini Júnior, Rafinha, João Pedro, Matheus Cunha, Martinelli e Luiz Henrique. São nomes que devem aparecer nessa lista final do Carlo Ancelotti. A Rádio Mundo Melhor, 93,5 FM, vai transmitir ao vivo a convocação da seleção brasileira em conexão com a rede Itasat a partir das 5h da tarde. Claro que a gente vai trazer todos os detalhes para você. A proposta que prevê o fim da jornada de trabalho 6x1 entra em uma semana decisiva de articulações no Congresso Nacional. O relator da PEC, deputado Léo Prates, do Republicanos da Bahia, deve apresentar na quarta-feira a primeira versão do parecer sobre o texto. Antes disso, o parlamentar deve se reunir ainda hoje com o presidente da Câmara, o deputado Hugo Mota, do Republicanos do Paraíba, e com o presidente da comissão especial que analisa a proposta, Alencar Santana, do PT de São Paulo, para discutir ajustes finais do relatório. A PEC estabelece regras gerais para a redução da jornada semanal de trabalho, que vai passar de 44 para 40 horas semanais se aprovada, com garantia de 2 dias de descanso sem redução salarial. Em Valadares, 10h08, o Rádio Notícia volta a partir das 11 horas da manhã. Outras notícias você confere em nossas redes sociais, @RadioMundoMelhor97 e no site radiomundomelhor.com.br. Até já!
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1: Bom dia, com alegria. Ouvindo Wilson Dias, sou eu mesmo. E aí, você levaria o Neymar pra Copa? Convocaria? Sim ou não? Dê a sua opinião, manda pra cá, grava um áudio. Quero ouvir você. 10 e 9 e o cavaco vai gino e geno.

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1: Bom dia. Giovanni, né? Giovanni Carreiro. Ei.
2: O que aconteceu, meu?

0: Zé Neto, Zé Neto e Cristiano, cadeira cativa na sua sertaneja. Jean Giovanni, ei! 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

0: Aí, Daniel, difícil, difícil não falar de amor. João Bosco e Vinícius, coração só vê você. 10h39, 10h39 agora. Acerta comigo, muito bom dia. E aí, você levaria o Neymar, sim ou não, hein? Manda mensagem, daqui a pouquinho tem mais ouvinte no ar, mais participações aqui. Tá, isso, quero saber da sua opinião também. Manda pra gente, grava um áudio bem legal, né? Vem pra cá participar, ajuda a gente a comandar aqui o nosso rádio show. Mas antes, vamos falar de esportes. Tá na hora?
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0: Atlético vence o Mirassol na Arena MRV e alcança marca histórica de 1000 gols como mandante. Pois é, o Atlético voltou a vencer no Campeonato Brasileiro depois de 3 tropeços consecutivos. O Galo bateu o Mirassol por 3-1 na noite de sábado na Arena MRV pela 16ª rodada da Série A. Com boa atuação diante da torcida, o time mineiro dominou a maior parte da partida e conseguiu transformar o volume de jogo em gols. Mesmo sofrendo mais um gol em bola aérea, problema recorrente da equipe na temporada, o Atlético mostrou eficiência ofensiva e garantiu a vitória no segundo tempo. O primeiro gol saiu aos 16 minutos da etapa inicial com um belo chute do atacante equatoriano Alan Minda. O Mirassol empatou aos 40 minutos com o zagueiro William Machado. Na volta do intervalo, o Galo retomou a vantagem aos 15 minutos, quando Maicon converteu cobrança de pênalti. Já aos 35 da etapa final, o meio-campista guineense Cissé marcou um bonito gol para fechar o placar em 3-1. Com resultado, o Atlético subiu para a 10ª colocação do Brasileirão com 21 pontos conquistados. O próximo compromisso do Galo será nesta quinta-feira às 19 horas, novamente na Arena MRV, contra o Cienciano do Peru pela Copa Sul-Americana. Além da vitória, o Galo alcançou a marca histórica. Com os 3 gols marcados diante do Mirassol, o clube se tornou o primeiro time brasileiro a ultrapassar a marca de 1000 gols como mandante em competições nacionais neste século. O Galo entrou em campo com 999 gols marcados em casa e chegou a 1.002 após a partida. O gol histórico de número 1.000 foi anotado justamente por Alan Minda. Para alcançar a marca expressiva, o Atlético precisou de 550 jogos como mandante. Muito bem, daqui a pouquinho a gente volta trazendo mais sobre esportes no Rádio Show.
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0: 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Ed Brito e Samuel e o Romance Rosa.

0: Coisa
1: faz barulho no Pelão!
2: Tem muita gente que não lembra e não conhece essa música, né, cara?
0: Mas faz 7 anos também, cara.
3: Sai o Guilherme. Imagina a participação especial de Maiara e Maraísa. Faltando 5 apenas para as 11 da manhã, já passando rápido, né, gente? Bom dia. Manda mensagem, participa, chama no zap, vem para cá. Aqui na nossa enquete de hoje, Neymar, você acha que tem que ir para a Copa? Sim ou não, hein? Dê a sua opinião, participa, quero ouvir a sua voz, a sua participação, a sua opinião, tá bom? Já tem gente aqui participando, cadê? Lá de Divino das Laranjeiras, fala Lana.
4: Tio Wilson Dias, aqui é a Lana da Laranjeira. Eu levaria sim o Wilson Dias, com certeza. Um abraço, tchau, obrigado.
3: Alex Oliveira, Alex... Cadê? Lambari. Fala, menino.
5: Bom dia, Wilson. Dia aqui, ó. Alex Lambari do Atalaia. É o Neymar mais 25. Ou até mesmo o Neymar mais 10. Tem ninguém ali que tem o futebol, a habilidade que ele tem, não. Então, Neymar na Copa aí. Torcer pra que ele esteja fisicamente bem, porque tecnicamente é indiscutível que é o melhor jogador brasileiro na atualidade. Um abraço a todos aí, uma ótima semana.
3: Valeu, Alex. De Alpercata, fala o Caré. Fala, menino.
6: Bom dia, Wilson. O Neymar não pode, não. Aqui é o Caré de Alpercata. O Neymar não pode, certo? O Neymar é um tal do cai danado. Falou, bom dia.
3: Valeu, menino, valeu. De Galileia, fala, Carlinhos.
7: Bom dia, Wilson Dias. Carlinhos, Galileia. Olha só, essa questão do Neymar, eu acredito que eles vão convocar ele da seleção para aquele assunto vestiário. Tá? Vai ser igual o Daniel Alves na Copa do Mundo passada. Mas, na minha opinião, eu não convocaria o Neymar para a seleção brasileira para ir para essa Copa do Mundo. Porque eu vejo o Neymar hoje como um ex-jogador em atividade. Mas eles vão levar, porque a pressão é tanta, eles vão levar ele sim. Com certeza vai levar. Mas, na minha opinião, não.
3: Valeu. Alô, Célio de Itabirinha.
8: Fala, Wilson Dias, aqui é o Célio de Itabirinha. Rapaz, sobre a enquete de hoje aí, eu levaria o Neymar também pra seleção. Não tá tendo um homem lá que resolve. O Neymar, pelo menos, vai cair na área, cara. E ele faz a diferença. Neymar é Neymar, né? Eu levaria o Neymar pra seleção, com certeza.
3: Se cair na área, é pênalti, né? E é bom pra nós, tomara, né? Valeu, Célio. Alô, Clóvis, alô, Capitão Andrade.
9: Oi, meu amigo Wilson Dias, bom dia. Eu sou o Clóvis Eugênio de Capitão Andrade. Levaria sim, nós levaria o Neymar sim. Ali é craque, meu amigo. Beleza? Só de estar lá, é um grande jogador. E se participar, melhor ainda. Beleza?
3: Beleza! E você também pode mandar mensagem, viu, gente? Aqui no nosso WhatsApp. Anota 999-89-1977. Chama no zap e participa.
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13: Últimas unidades da IH Minha Vida. Daniel e Henrique e Juliano, daqui a pouquinho tem Rádio Notícia, tem informação.

0: Amor dos Outros, Henrique e Juliano na sua sertaneja. E agora, gente, é hora de informação, hein? Hora do nosso Rádio Notícia.
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0: Muito bem, ele já tá de volta aqui com a gente mais uma vez. Bom dia, Sávio.
3: Bom dia, Wilson. Bom dia para você que nos acompanha aqui na Mundo Melhor FM. A gente está de volta com mais uma edição do nosso Rádio Notícia, trazendo uma informação importante para motoristas que passam pela nossa região. Motoristas devem ficar atentos porque o trânsito de veículos pela barragem da usina hidrelétrica de Aimorés vai ser temporariamente interrompido entre hoje e o próximo dia 22 de maio. Segundo a administração da usina, as interrupções vão ocorrer sempre entre 7 da manhã e 5 horas da tarde para que sejam feitos serviços de limpeza e manutenção preventiva nas estruturas do vertedouro próximo à Pedra Lorena. A usina de Aimorés informou que enquanto os trabalhos são realizados, a passagem de veículos vai ficar interrompida para garantir mais segurança aos condutores e trabalhadores que estarão no local. Quem trafega entre as áreas rurais de Baixo Guandu, Aimorés, Itueta e Resplendor deverá utilizar rotas alternativas durante o período de interdição, como a Estrada do Baixio e a Estrada Vicinal de Resplendor. O novo prefeito de Governador Valadares, José Bonifácio Mourão, do PL, que assumiu a prefeitura na última sexta-feira, demitiu todo o secretariado municipal que havia sido nomeado pelo seu antecessor, Coronel Sandro, do PL. Ao todo, 16 secretários municipais, o procurador

0: O procurador-geral do município e o diretor-geral do Serviço Autônomo de Água e Esgoto, SAAE, foram dispensados de suas funções. De acordo com a edição mais recente do Diário Oficial do Município, publicado no último sábado, Mourão realizou somente 3 nomeações. Amarildo Lourenço Costa assumiu o cargo de procurador-geral do município. Samuel Sabag é o novo secretário municipal de Desenvolvimento, Ciência, Tecnologia e Inovação. E Lourival Antunes Miranda é o novo secretário municipal de Obras e Serviços Urbanos. Segundo a Prefeitura de Valadares, novas nomeações devem ocorrer ainda nesta semana. Até o próximo dia 23 de maio, a concessionária Nova 381 realiza a substituição de placas de concreto no pavimento rígido entre os quilômetros 383 e 405 nas cidades de Barão de Cocais, Bom Jesus do Amparo e Nova União. A intervenção faz parte do cronograma de obras da concessionária. Outra obra importante vai ocorrer em Santana do Paraíso, entre os quilômetros 244 e 254, onde serão executados serviços de frisagem e recomposição do asfalto. Para reduzir os impactos no tráfego, as atividades vão ocorrer entre 8 da noite e 6 da manhã. A programação prevê ainda a manutenção das câmeras do sistema Free Flow nos municípios de Governador Valadares, Belo Oriente, Jaguaraçu, João Molevade, Nova União e Caeté. Já em Antônio Dias, serão instaladas novas câmeras do quilômetro 297 ao 299 e do quilômetro 305 ao 306. A operação Tapa Buraco segue em execução em todo o trecho administrado pela concessionária. Agora em Governador Valadares, são 11 horas e 12 minutos. O Rádio Notícia volta a partir da 1 da tarde. 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Bom dia para você e até mais. 97 FM,
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4: Mundo Melhor 11:14.

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Bom dia, bom dia, bom dia. Boa segunda, bom almoço, né? Boa semana pra nós. Vai, Léo Magalhães.

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0: 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E hoje é o grande dia, o dia da convocação da seleção brasileira. Isso. E você acha que devem convocar o Neymar? Hã? Sim ou não? Fala aí, Danilo.
5: Fala, Wilson Dias. Bom dia, tudo bom? Graças a Deus. Todo dia escuta a rádio suas aqui. Essa questão da convocação do Neymar aí, com certeza vai. Não tem condição de não levar, não, porque o cara é o diferente, é o craque que tem no Brasil, entendeu? E o cara tem nome. Então, se não levar ele, não passa nem da fase de grupo. Quem joga bola sabe, mas que o cara é diferente e não tem outro igual, entendeu? Pode estar de jeito que for. Com a perna, ele é melhor que os outros todos, entendeu? Então, é só pra dar mais marketing pro Neymar e reforçar, né, o peso que ele tem na seleção. Bom, se não levar, não passa nem da fase de grupo e não compensa nem perder tempo pra assistir, não.
0: Valeu, Danilo, lá do Córrego Boa Sorte, Frei Serafim, Tabacuri, né? Um abraço pra todo mundo da região aí. Do Cherokee, fala, Edinho.
6: Bom dia, Wilson, bom dia a todos. Aqui é o Edinho, caçambeiro aqui do Cherokee, a turma do Dorme Sujo. Deveria levar o Neymar, sim, porque o Brasil, seleção brasileira e o time do Brasil não tem um camisa 10 habilidoso e talentoso igual ele, que parte pra cima da defesa. Pode olhar aí, qualquer time do Brasil não tem camisa 10, habilidoso, talentoso, que parte pra cima da defesa oposta. Deveria levar o Neymar.
0: Valeu, Edinho. Alô, Fábio de Vargem Grande.
7: Bom dia, meu amigo Wilson Dia. Tudo na paz? Rapaz, eu tô escutando todo mundo falando de Neymar. Neymar igual aquelas bananeiras que já deu cacho. Tem que levar time, jogador que torce pelo Brasil, torce pro time dele, brasileiro. Agora o cara que só quer dinheiro e garoto propaganda, melhor deixar ele quietinho no Santos. Neymar é bananeiro que deu cacho. Eu, na minha opinião, nem pra banco eu levo Neymar.
0: Valeu, Fábio. Boa essa aí, a bananeira que já deu cacho. Mais um aqui, 11:31. Fala, Giovanni. Fala, menino.
8: Fala aí, Wilson. Bom dia. Eu não convocaria o Neymar pra Copa, não. Neymar já foi passado, né? Vamos convocar o Matheus Pereira do Cruzeiro, camisa 10 pra seleção brasileira. É o Giovanni de Conceição da Laranjeira. Tô aqui tirando meu leite aqui. Bora. Neymar já foi época. Não jogava no Barcelona, Paris Saint-Germain. Bora. No Santos, né? Não convocaria o Neymar, não. Neymar é muito fominha.
0: Valeu, Giovanni. Conceição das Laranjeiras, sou Geraldo Baixinho, um abraço pra todo mundo. Alô, meu amigo Lúcio Wakabayashi, Japa do Boi, né? Tá ligado? A galera aí de Central do Santa Helena, né? Pra todos da região. Valeu, menino. Boa semana. E você também pode mandar aí o seu áudio, né? Na sua opinião. Grava e manda pra cá. Zé Neto e Cristiano, resumindo tudo.

0: sempre, sempre, sempre vai ser eu, Pablo e Marília Tavares. Olha a Mega Sena. Gente, 11 horas 38 minutos, instantes finais do nosso rádio show. Daqui a pouquinho tem mais ouvinte no ar, dando a sua opinião, nossa enquete de hoje, né? Hoje é um grande dia, o dia da convocação aí, dos jogadores que vão defender a nossa seleção brasileira na Copa do Mundo 2026, né? Você levaria o Neymar, hein? Sim ou não? Dê a sua opinião, grava um áudio bem legal e manda pra cá, que daqui a pouquinho a gente manda pro ar.
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2: 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Panda, eu te seguro.

0: Jades e Jadson e Paulinha Fernandes, né? Linda, linda senhorita, Gustavo Lima deseja imortal, Panda, eu te seguro. 7 minutos faltando para meio-dia. Vamos para as últimas participações. Fala, Walter, lá da Poaia.
1: Bom dia. É o Walter Zap aqui da Poaia, Wilson. Aí, cara, se contratou o Neymar, pode torcer pro Brasil. Eu gosto dele mesmo. Ele é jogador a menos na seleção. Cai muito, quebra, machuca demais. Eu não levaria, não.
0: Tá certo, menino. Fala, Valdete. Córrego São Brás, Nova Módica.
2: Bom dia, Wilson Dias. Bom dia, José Valdete, do Córrego São Brás. Ô, moço, eu acho que não. O Neymar, você lembra aquela época lá que foi pra Copa, com aquela caideira, roladeira no campo lá, dando vexame? Se levar o Neymar mais pra Copa, é mais uma Copa perdida. Eu acho que não compensa, não. Caça um outro que compite com ele, que tá com... que não tá machucado. O Neymar já tá muito quebrado, tá muito mal acabado. Não.
0: Valeu, muito mal acabado. Tá certo, menino. Adilson do Vila Mariana, fala aí.
3: Bom dia, meu amigo Wilson Dias. Aqui é o Adilson Soares aqui do Vila Mariana. Bom demais, meu querido. Eu sou um Dias. A respeito da enquete de hoje, eu não levaria o Neymar, não, entendeu? Porque o Neymar, no campo, a tendência dele é só cair. O famoso cai-cai, né, bicho? A gente precisa de um 10 na seleção de responsabilidade, entendeu? Que chama a responsabilidade pra si mesmo, beleza? Eu não levaria ele.
0: Valeu, valeu. Rômulo Guilherme, fala também.
4: Bom dia, Wilson Dias. Quem vos fala é Rômulo Guilherme. Forte abraço, meu amigo. Deus abençoe. Ótima segunda-feira a todos os ouvintes da 97,7. Com certeza o Neymar merece ir pra Copa. Com certeza. Tá jogando muito.
0: Hoje é o dia da convocação, né? Logo mais à tarde a gente vai ficar sabendo. Clemira, alô, Coroaci, fala, menina.
5: Bom dia, Wilson Dias. Clemira de Coroaci, Copiapitinga. Levaria sim, é a minha opinião.
0: Valeu, valeu. Igor, dos Estados Unidos, também participa.
6: Bom dia, Wilson Dias. Aqui quem fala é o Igor Souza, aqui dos Estados Unidos. Rapaz, com certeza, entendeu? Neymar aí não pode faltar, não. Tamo junto. Valeu. Abraço pra todo mundo aí de Galileia. Obrigado.
0: Rogério tá no centro aqui também. Fala aí.
7: Bom dia, Wilson Dias. Na minha humilde opinião, aqui é o Rogério do centro, falando do centro da construção. Na minha humilde opinião, independente de Neymar ou não, infelizmente o nosso futebol virou um comércio, né? Eles não estão levando mais a sério. A Copa do Mundo pra eles como se estivesse jogando uma partida de bola de gude. Essa é a minha opinião. Ou com Neymar ou sem Neymar, infelizmente não tem mais aquele fogo que a gente sentia quando falava que ia escalar a seleção brasileira, né? A gente sentia aquele prazer. A gente até assiste, né? Mas não é mais aquela coisa. Essa é a minha opinião. Bom dia pra vocês aí.
0: Não tem mais aquela empolgação de antes, né, Rogério? É isso mesmo. Eu também acho. Marquinhos, Jardim Pérola. Fala aí, menino.
8: Bom dia, aqui é o Marquinhos da Barra Jardim Pérola. Sobre essa questão da seleção brasileira aí, ó, eu não entendo de futebol, não. Mas no passado vi muitos craques, como Zico, João Paulo, outros mais aí, Joãozinho. Hoje em dia, a seleção brasileira não tem craque. O pessoal tá iludido com o Neymar. Neymar nunca foi craque. Neymar é um craque feito pela imprensa. Por ter saído do Santos ali, ó, uniu Santos e Pelé, ó. Santos e Pelé, né? Aí só que o Neymar é craque. Craque tem que ser igual o Messi. Quem ganhou a Copa passada lá pra Argentina foi o Messi. Todo mundo viu que ele não apareceu no jogo. Quando pisou, apareceu. Classificou a Argentina, foi campeão. Cristiano Ronaldo é craque. Neymar nunca foi craque. Na minha opinião, Neymar na seleção sem Neymar é a mesma coisa.
0: Tá bom, valeu, Marquinhos. Alô, Jardim Pérola. Corpo dos Borges e a Marta. Fala aí.
9: Oi, Wilson Dias. Bom dia. Aqui é a Marta Janete, do Corpo dos Borges. Wilson Dias, eu gostaria muito que o Neymar fosse convocado para a seleção, tá? Eu gostaria muito, muito mesmo. Ia ficar muito feliz se ele for convocado hoje. Obrigado, Wilson Dias.
0: Valeu, Marta. Agora lá de Mirante, lá de Açucena. Fala, neném.
10: Oi, Wilson. Bom dia. E a Nenê Mirante, e Açucena. E sim, eu levaria o Neymar. E ele é muito bom jogador, né? E é bom de ver se ele jogar, mas ele é melhor pra nós, né? Eu levaria, sim, né? Ele pra seleção brasileira, tá bom?
0: Valeu, gente! Obrigado pela audiência, pelas participações aqui na nossa enquete. Rádio Show ficando por aqui e hoje à tarde tem a convocação, né? 17h, horário de Brasília. E a gente vai estar divulgando aqui também na Rádio Mundo Melhor. Rádio Show fica por aqui. Ótima semana pra gente. A gente se encontra amanhã às 8. 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Ótima tarde, até amanhã, se Deus quiser. Valeu, gente! Valeu demais!
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15: O anjo do Senhor anunciou a Maria e ela concebeu do Espírito Santo. Ave Maria, cheia de graças, o Senhor é convosco. Bendita sois vós entre as mulheres e bendito é o fruto do vosso ventre, Jesus. Santa Maria, Mãe de Deus, rogai por nós, pecadores, agora e na hora de nossa morte. Amém. Eis aqui a serva do Senhor, faça-se em mim segundo a vossa palavra. Ave Maria, cheia de graças, o Senhor é convosco. Bendita sois vós entre as mulheres, e bendito é o fruto do vosso ventre, Jesus. Santa Maria, Mãe de Deus, rogai por nós, pecadores, agora e na hora de nossa morte. Amém. E o Verbo se fez carne e habitou entre nós. Ave Maria, cheia de graças, o Senhor é convosco. Bendita sois vós entre as mulheres, e bendito é o fruto do vosso ventre, Jesus. Santa Maria, Mãe de Deus, rogai por nós, pecadores, agora e na hora de nossa morte. Amém. Rogai por nós, Santa Mãe de Deus, para que sejamos dignos das promessas de Cristo. Oremos. Infundi, Senhor, vos rogamos a vossa graça em nossos corações, para que nós, conhecendo pela anunciação do anjo a encarnação de Jesus Cristo, vosso Filho, por sua paixão e morte de cruz, cheguemos à glória da ressurreição. Pelo mesmo Cristo, nosso Senhor. Amém. Louvado seja nosso Senhor Jesus Cristo. Que a graça e a paz de Deus, nosso Pai, e de Jesus Cristo, nosso Senhor, estejam com todos vocês e seus familiares. Prezados radiovintes, hoje é segunda-feira, dia 18 de maio. Hoje completa 12 anos da minha posse como bispo da Diocese de Governador Valadares, e peço as orações de todos vocês pelo meu ministério episcopal. E nós vamos meditar o Evangelho de Jesus Cristo segundo João, capítulo 16, do versículo 29 ao 33. Naquele tempo, os discípulos disseram a Jesus: Eis, agora falas claramente e não usas mais figuras. Agora sabemos que conheces tudo e que não precisas que alguém te interrogue. Por isso cremos que vieste da parte de Deus. Jesus respondeu: Credes agora? Eis que vem a hora, e já chegou, em que vos dispersareis, cada um para seu lado, e me deixareis só. Mas eu não estou só, porque o Pai está comigo. Disse-vos estas coisas para que tenhais paz em mim. No mundo tereis tribulações, mas tende coragem, eu venci o mundo. Palavra da Salvação. Amados radiovintes, Jesus falou abertamente com uma finalidade específica: preparar os apóstolos para o enfrentamento de sua paixão e morte na cruz. Apesar da iniciativa apostólica, uma síntese de fé, parecendo aderir ao ensinamento sobre sua origem divina e o íntimo relacionamento com o Pai, Jesus os interpelou com uma dúvida retórica: Agora credes? Fácil e conveniente dizer: enquanto se está diante dele, pois o momento da sua prisão no Getsêmani mostrou a inconsistência dessa iniciativa. Jesus era o único que sabia o que estava para lhe acontecer. E também, apesar de tudo, que o Pai nunca o abandonaria. Aqui se desvenda o sentido do ato de fé requerido por Jesus. De sua tribulação, superada pela sua filial confiança, os apóstolos, seguindo-lhe o exemplo, aprenderão a confiar quando tiverem que enfrentar as hostilidades por causa de Jesus e do seu evangelho. Por isso, lhes assegurou: Eu venci o mundo. Oremos. Senhor, venha sobre nós a força do Espírito Santo, para que com firmeza de coração possamos acolher vossa vontade e testemunhá-la por uma vida santa. Por nosso Senhor Jesus Cristo, vosso Filho, na unidade do Espírito Santo. Amém. Meu abraço, amigo, que a bênção de Deus, Pai, Filho e Espírito Santo, desça sobre todos vocês e permaneça para sempre. Fiquem com Deus e até daqui a pouco no programa Fé Católica.
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2: Amados irmãos, amadas irmãs, iniciamos o programa Fé Católica e a nossa catequese sobre a nota doutrinal sobre o valor do matrimônio. A fórmula do grande mistério também merece atenção, como tradução do grego original mysterion. Esta foi traduzida por São Jerônimo na Vulgata com o termo sacramento, o que permitiu à tradição eclesial adotar a fórmula paulina como uma proclamação explícita da sacramentalidade do matrimônio. A passagem, em sua totalidade, exalta intensamente a função teológica desempenhada pelo amor nupcial exclusivo. Os dois esposos, que se unem indissoluvelmente, são um sinal que remete ao abraço com que Cristo atrai a Igreja para si. Os esposos cristãos, portanto, testemunham no mundo não apenas um vínculo humano, eros e ágape, mas são também a imagem viva de um vínculo sagrado e transcendente. Isto é, aquele que une Cristo à comunidade dos cristãos. Já no Gênesis, o casal que ama e gera foi definido como a imagem do Deus Criador. Deus criou o homem à sua imagem, a imagem de Deus o criou, homem e mulher os criou, Gênesis 1:27. O apóstolo Paulo, evocando sobretudo a passagem do Gênesis, em que os dois, homem e mulher, formam uma só carne, define a intimidade do amor entre marido e mulher como emblema luminoso da comunhão de vida e caridade que existe entre Cristo e a Igreja. Nesta página da carta aos Efésios, tão perfumada em sua humanidade, mas também tão densa em sua qualidade teológica, Paulo não se limita a propor um modelo de conduta matrimonial cristã, mas indica a união perfeita e única entre Cristo e a Igreja como fonte original do matrimônio monogâmico. Não é apenas uma imagem dessa união, mas a reproduz e a encarna através do amor dos esposos. É um sinal eficaz e expressivo da graça e do amor que substantificam a união entre Cristo e a Igreja. Finalmente, encontramos uma bela exortação na carta aos Hebreus. Após o apelo à caridade, Hebreus 13, de 1 a 3, o autor trata brevemente do matrimônio, recomendando estima por esse vínculo e respeito pela fidelidade conjugal, dizendo que o matrimônio seja honrado por todos e o leito conjugal conservado puro, Hebreus 13, 4. O autor nos exorta a honrar a instituição do matrimônio, sublinhando o valor das relações conjugais fiéis. Acrescenta-se uma solene advertência: Deus julgará os fornicadores e adúlteros, isto é, aqueles que não respeitam a santidade e a singularidade do matrimônio. A exortação a estimar o matrimônio e o leito conjugal foi historicamente motivada pelo fato de que diversas tendências ascéticas denegriam esta instituição e a viam como um compromisso com a matéria, repetindo à sua maneira o que é expresso em Colossenses 2, 20 a 23. A exortação, contudo, não se dirige contra as relações sexuais, mas contra aqueles que negam a fidelidade dos cônjuges e a singularidade do matrimônio. Meu abraço, amigo, a minha bênção, fiquem com Deus e até o próximo programa.
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1: Amados irmãos, amadas irmãs, iniciamos a Novena do Bom Pastor. Sou Dom Félix, bispo da Diocese de Governador Valadares. Sou pastor dessa porção do povo de Deus da região do Vale do Rio Doce. É com alegria, então, que nós iniciamos, em nome do Pai e do Filho e do Espírito Santo. Amém. Peçamos perdão. Senhor Jesus, bom pastor, tem compaixão de nós, porque somos pecadores. Não leves em conta as nossas faltas, mas concede-nos a graça de arrepender-nos dos nossos pecados. Converte-nos a ti. Não nos deixes pecar. Não nos deixes cair em tentação. Livra-nos do mal e perdoa todas as nossas culpas. Amém. Façamos o nosso agradecimento. Ó Deus, nosso Pai, nós te damos graças por todo o bem que nos fizeste até agora. Nós te agradecemos pelos imensos benefícios que concedeste a todos nós, seres humanos, e a todas as outras criaturas tuas que estão no céu, na terra e em todo o universo. Por teu Filho Jesus Cristo, Senhor nosso e bom pastor, a ti, nossa ação de graças, a honra e a glória, pelos séculos dos séculos e por toda a eternidade. Amém. Ouçamos a palavra de Deus. Eu sou o bom pastor. Conheço as minhas ovelhas e elas me conhecem. Assim como o Pai me conhece e eu conheço o Pai, e dou a minha vida pelas ovelhas. João 10:14. Meditemos a palavra de Deus.

Façamos agora a nossa intenção geral para alcançar a graça de perdoar as ofensas. Ó Deus de bondade, tu que não levas em conta nossas culpas, tu que perdoas a todos que te ofendem, dá-nos um coração manso e humilde, como é o coração de Jesus. Concede-nos a graça de perdoar sem restrições e sem medidas a todos que fazem o mal contra nós. Não permitas que caiamos na tentação de pagar o mal com o mal. Ensina-nos a amar nossos inimigos e a rezar com frequência pelo bem deles. Nós te pedimos por Cristo Senhor nosso. Amém. Façamos agora uma pausa para que no silêncio do nosso coração, com os olhos fixos na imagem do bom pastor, seja feito a ele o pedido de graças que desejamos receber dele por meio desta novena.

0: Senhor Jesus, Filho de Deus e Filho de Maria, tu que és verdadeiro Deus e verdadeiro homem, tem piedade de nós. Senhor Jesus, tu que és o Cristo de Deus, tem piedade de nós. Senhor Jesus, tu que és o bom pastor, atende a nossa súplica. Rezemos uma Ave Maria, pedindo à nossa querida Mãe do Céu, que por intercessão dela, sejam recebidas as graças do bom pastor que dele esperamos obter. Ave Maria, cheia de graças, o Senhor é convosco. Bendita sois vós entre as mulheres, e bendito é o fruto do vosso ventre, Jesus. Santa Maria, Mãe de Deus, rogai por nós, pecadores, agora e na hora de nossa morte. Amém. Neste momento, nós vamos abençoar a água. Ó Deus, Criador, nós te damos graças porque criaste a água para nos dar vida, saciar nossa sede, para lavar e refrescar nossos corpos, para molhar a terra e fazê-la produzir frutos que nos alimentam e sustentam. Nós te agradecemos pela água do batismo, pela qual tu nos purificas, a fim de que tenhamos uma vida limpa da sujeira do pecado e sem nenhuma mancha do mal. Nós te damos graças, porque por Jesus Cristo, que ofereceu a uma mulher samaritana e continua oferecendo a todos nós a água viva, da qual quem beber nunca mais terá sede, tu sacias a sede de todos os seres humanos. Abençoa, ó Pai, esta água que colocamos em tua presença. Concede a todos que fizerem uso dela tua proteção e a cura de suas enfermidades. Assim como pela passagem dos hebreus pelas águas do Mar Vermelho, tu os libertaste da escravidão do Egito, a todos que usarem desta água, livra-os de todos os males. Nós te damos graças e te pedimos por Jesus Cristo, Senhor nosso. Amém. Façamos agora a nossa consagração ao bom pastor. Ó bom pastor, nós te consagramos toda a nossa vida. A ti confiamos nossas famílias e nossos amigos. Tudo que temos e tudo que somos entregamos a ti. Tu és a fonte da vida. De ti procedem a cura e a libertação de todos os males. Tu és nossa luz e salvação. Queremos ser tuas ovelhas e pertencermos para sempre ao teu rebanho, pois junto de ti encontramos acolhida, paz e segurança. De todos os temores, tu sempre nos livras. Em ti pomos toda a nossa esperança, pois quem em ti espera jamais será decepcionado. Bom e eterno pastor, seguindo a ti com fidelidade, sabemos que após nossa peregrinação neste mundo, seremos recebidos por ti no céu. Lá, conforme tua promessa, viveremos para sempre contigo e teremos a felicidade eterna. Amém. Rezemos juntos a oração que o Senhor nos ensinou, através da qual nós chamamos a Deus de Pai e nos comprometemos a viver como irmãos e irmãs. Pai nosso que estais nos céus, santificado seja o vosso nome. Venha a nós o vosso reino. Seja feita a vossa vontade, assim na terra como no céu. O pão nosso de cada dia nos dai hoje. Perdoai-nos as nossas ofensas, assim como nós perdoamos a quem nos tem ofendido. E não nos deixeis cair em tentação, mas livrai-nos do mal. Amém. Recebamos agora a bênção do bom pastor. Que o bom pastor nos olhe com amor, traga luz aos nossos olhos e serenidade para o nosso coração. Amém. Que o bom pastor nos abrace agora com ternura, de modo que sintamos o afeto do seu divino coração. Amém. Que o bom pastor seja nosso guia, nos faça conhecer sua estrada, nos conduza e conduza nossas famílias pelos caminhos da paz e da felicidade. Amém. Ao bom pastor, a honra, a glória e o louvor para sempre. Amém. Que a bênção de Deus, Todo-Poderoso e Rico em Misericórdia, Pai, Filho e Espírito Santo, desça sobre todos nós e permaneça para sempre. Amém. Fiquem com Deus.
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2: Olá, boa tarde, meio-dia e 29, 18 de maio 2026, chegando para mais uma edição do Clássicos. Claudinha tá de férias, estou por aqui no oferecimento de Alex Baterias, Tradição Mineira, Sacramento, Jardim das Oliveiras, são os parceiros do Clássicos e também do Agito. Chitão e Xororó, palavras, participação especial de Bidiz. Meio dia e meia.

linda, né? Linda demais. Christian Ralph, um cantinho do seu coração. Oi, Eni, tá na escuta, Eni. Uma ótima tarde pra você. Essa música aí, ela foi lançada originalmente no álbum de 2001. 25 anos atrás, hein? Linda, linda, linda. Christian Ralph, uma das melhores duplas de todos os tempos. Meio-dia e 41. Meio-dia e 41. Roberta Miranda, sempre mais.

0: Linda, né? Linda demais. Belíssima canção. Oi, Chico. Chico é motorista da área da saúde aí de Sobralha. Um abraço pra você, meu amigo. Obrigado aí pela audiência. 12:44.
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4: Agora é 12:53. Daqui a pouco teremos Agito 97 com a sua participação no WhatsApp, tá bom? Seu pedido musical. Começando a semana, né, meus amigos? Hoje, 18 de maio de 2026. Um dia desse até postei uma mensagem nas minhas redes sociais falando sobre os altos e baixos da vida. Pois é, a vida é feita disso, de altos e baixos, de momentos de alegrias e de tristeza. Às vezes, sentimos vontade de parar, de desistir diante das dificuldades que se apresentam. No entanto, é importante lembrar que, mesmo nas horas mais sombrias, há uma força interior capaz de nos impulsionar para a frente. Podemos nos questionar porque as coisas não são fáceis, porque não podemos simplesmente evitar a dor e as provações. Mas é nesses momentos de dor que verdadeiramente crescemos, evoluímos e nos fortalecemos. São essas experiências que nos moldam e nos tornam seres humanos mais resilientes. Meu amigo, minha amiga, independente do que você esteja vivendo, presenciando na sua vida, continue vivendo, enfrentando as adversidades com muita coragem, com muita garra, com muita fé. Mesmo quando tudo parece conspirar contra nós. Sigamos caminhando, mesmo cambaleando, tropeçando, com aquela vontade de parar, de desistir. Mas não para não, pois cada passo dado é uma vitória contra a dor. Não desista, pois nesse caminhar, pode crer, podemos descobrir a verdadeira magia da vida.

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1: Olá, muito boa tarde para você que nos acompanha na Mundo Melhor FM. Hoje é segunda-feira, 18 de maio de 2026. Eu sou Sávio Scarabelli e este é o Rádio Notícia. Motoristas devem ficar atentos. O trânsito de veículos pela barragem da usina hidrelétrica de Aimorés vai ser temporariamente interrompido entre hoje e o próximo dia 22 de maio. Segundo a administração da usina, as interrupções vão ocorrer entre 7 da manhã e 5 da tarde para que sejam feitos serviços de limpeza e manutenção preventiva nas estruturas do vertedouro próximo à Pedra Lorena. A usina informou que, enquanto os trabalhos são realizados, a passagem de veículos ficará interrompida para garantir mais segurança aos condutores e trabalhadores que estarão no local. Quem trafega entre as áreas rurais de Baixo Guandu, Aimorés, Itueta e Resplendor deverá utilizar rotas alternativas durante o período de interdição, como a Estrada do Baixio e a Estrada Vicinal de Resplendor. O novo prefeito de Governador Valadares, José Bonifácio Mourão, do PL, que assumiu a prefeitura na última sexta-feira, demitiu todo o secretariado municipal que havia sido nomeado pelo seu antecessor, Coronel Sandro. Ao todo, 12 secretários municipais, o procurador-geral do município, o diretor-geral do SAAI, o controlador-geral do município e o chefe de gabinete do prefeito foram dispensados das suas funções. De acordo com a edição mais recente do Diário Oficial do Município, publicado no sábado, dia 16, Mourão realizou somente 3 nomeações. Amarildo Lourenço Costa assumiu o cargo de procurador-geral do município. Samuel Sabag é o novo secretário municipal de Desenvolvimento, Ciência, Tecnologia e Inovação. E Lourival Antunes Miranda é o novo secretário municipal de Obras e Serviços Urbanos. Segundo a Prefeitura de Valadares, novas nomeações devem ocorrer ainda esta semana. O Rádio Notícia volta em uma hora. A produção e apresentação são de Sávio Scarabelli. Outras notícias em nossas redes sociais e no site radiomundomelhor.com.br. Boa tarde.
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4: Boa tarde, 1:02. 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
2: Fala comigo, boa tarde, tudo bem, joinha? Bora começar a semana, né? De bem com a vida, tô aqui no 97,7. 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Vem comigo, tá no ar o Agito 97.

0: Tá de boa aí? Então bora com o cara de Tarumirim. Agito 97 até as 4. A partir das 4 estaremos juntos no Circuito Sertanejo. Então é só nós, só nós. Começando a semana com muito trabalho. Bora, bora, bora.
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0: Bora começar assim, ó.

coladinho, coladinho no 97, né? É assim que eu quero você aqui. E aí, corre lá no WhatsApp, manda mensagem pra mim, eu tô esperando a sua participação, hein? Daqui a pouquinho já vou começar. Deixa eu mandar só um abraço aqui pra Grazi Xavier, né? Grazi, tá na escuta, menina? Ela é muito, muito fã do Dudu. Um abraço, Grazi. Sirlene, Sirlene no bairro Santa Terezinha. E um abraço pra Graziela Paula, a Grazi aí de Alpercata, né? Um abraço pra vocês aí, Grazi de Alpercata. 1:10, canta Eduardo Costa.

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7: Hora certa agora, 1:18. Bora com ela, Nayara Azevedo. Raiva de mim, Nayarinha.

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1: Ela, ela sempre bela.
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1: Ai, Nayara Azevedo.
0: Ai, que raiva de tudo. Junta as pingas do mundo que agora.
1: Quero você interagindo comigo aqui, né? Deixa eu mandar um abração pro meu amigo Chiquinho. É, grande Chiquinho aí de Tarumirim, né? Aí do Rancho Francisco Neto, meu brother. Um abraço, Chiquinho. Um abraço pra você, garoto. Obrigado aí, Taru. Tá na escuta, né? Um abraço pra vocês aí de Tarumirim. Muito obrigado pela audiência. A gente abraça o pessoal de Dom Carloto a pegar bem. É pra não esquecer de ninguém mesmo, né? Beija-Flor aí também na sintonia. Alô, turma do Beija-Flor. Um abraço pra vocês aí, gente. Nayane, tudo bem? Nayane, minha conterrânea também, minha grande amiga. Tá no Beija-Flor aí, Tarumirim, né? Um abraço pra você, Nayane. Um abração pra turma aí. O João Gabriel e Ana Maria, também no Beija-Flor. Próximo do Beija-Flor, aí em Taru. O Carlinhos tá em Galileia. Boa tarde, Carlinhos. Joinha. Tá querendo Léo Magalhães? Daqui a pouquinho passo pra Luciana, pra todo mundo aí curtindo a gente. Tá no trabalho, ouvindo a nossa programação. Tem mais alô por aqui, Luciano. Boa tarde. Toque Guilherme Silva pra gente aí, ó. Quem pede que é Matuza, de Açucena Mirante. Alôzão aqui pro Fernando Mendes, também tá na escuta. O Aelton almoçou agora há pouco, né, Aelton? O rango aí tava bom, cara. É, me deixou com água na boca aqui, meu Deus do céu. Grazi Xavier no Bela Vista, Sirlene no bairro Santa Terezinha. Mais uma vez um abraço pro Chico, grande Chico, motorista aí da prefeitura, né, da área da saúde da prefeitura de Sobralha. Um abraço muito especial pra vocês, da nossa querida, bela cidade de Sobralha. 1h23 na Mundo Melhor.

Eita, boa demais da conta, Caio Fernandes. Uma ótima tarde pra você, ouvindo o Fernandes, ouvindo o cara de Tarumirim. Deixa eu mandar um abraço aqui muito especial, porque ontem foi aniversário da Letícia. É, tô sempre mandando alô aqui pra Letícia. Ontem foi nível dela, teve salgadinhos, teve torta, ai meu Deus, torta, aquela torta é bom demais da canta, né, aquela torta que leva, o que coloca em cima, gente, é batata palha, né, ó, chega até a salivar, meu Deus. Ai, não é brinquedo não, né, vou até falar com o Wilson, nosso colega de trabalho aqui, o Wilson, vamos pedir, minha filha, pedir uma torta dessa que eu tô com vontade de comer. Até comentei com ela há poucos dias. A Wilson tá fitness, né? O pessoal da rádio aqui estão evitando de comer essas coisas, né? Mas eu não tô. Eu como. Aqui quase todo mundo tá fitness. Todo mundo tá fechando a boca, né? Tá lisinho, lisinho o pessoal. Ah, mas deixa eu voltar lá na Letícia, porque ontem foi o aniversário dela. E o que teve de coisa gostosa lá pra comer não foi brinquedo, não, né? Para com essa mania de mandar mensagem e apagar, tá, Letícia? Ela manda e apaga, né? Opa, aí depois mandou 3 mensagens, apagou as 3 mensagens. Uma excelente tarde pra você, parabéns aí pelo seu aniversário, papai do céu te abençoe, lhe dê muitos anos de vida, tá bom? 18 aninhos, me fez lembrar daquela música do a música de Rick Renner, né? Filha, essa música é bonita, mas parabéns pra você, Letícia, pelo seu aniversário aí. Papai do céu continue te abençoando, iluminando a sua vida, muita saúde, sucesso, tudo que você colocar em mente, né, pra você fazer, que dê certo seus planos. 18 aninhos apenas, né? Ó, dá um abraço aí na sua mãe. Oi, nega, um abraço pra nega aí daí. Essa música, permita-me, né, de oferecer pra você em nome de seus pais, que com certeza tem orgulho de ter uma filha igual você. Parabéns, Lelê. Tudo de bom, Letícia. Feliz aniversário.

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16: Joinha por aí, né? Muito bom estar com você, curtindo Venats. Beatriz de Dom Cavati, um abraço pra vocês aí. Obrigado pela audiência, tá bom? Tá mandando alô pra todo mundo aí. Valeu, valeu, valeu. Tá mandando alô aqui pro Juninho. Alô, Juninho. Um abraço pessoal do Dom Cavati aí, ouvindo Venats. Valeu, Beatriz. A Letícia fez aniversário ontem, né? Deus parabéns pra ela aqui. E a irmã dela, Lorena. Lorena tá aqui, ó. Olá, Luciano. Meu nome é Lorena, não, Lohane, tá? Tô trocando o nome, tadinha. A Lorena, a Lohane, estiver ouvindo lá, falando assim, ah, Venats, tá errando meu nome? É a Lohane. Eu chamei ela de Ló, né? Ó, moro nos Estados Unidos, quero pedir uma música de Yasmin Santos e oferecer para meu pai, minha mãe, meus irmãos, em especial a minha irmã Letícia, com 2 T e Y, ó. O nome da Letícia é bonito, né, menino? É, 2 T e Y ainda. Fez 18 aninhos ontem, que mora no bairro Vitória, aí em GV. Tô ligadinho em vocês, hein? Valeu, Lohane. Um abraço pra você, Ló. Obrigado pela audiência, menina. Parabéns mais uma vez pra sua irmã, Letícia.

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7: essa é a Mundo Melhor do meu coração. Ei, tá ligado? 1h56, por falar em Mundo Melhor do meu coração, por que os corações não são iguais, hein? Eita, música boa! Bora curtir essa potência do leste de Minas?

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1: Boa tarde para você ligado na Rádio Mundo Melhor, chegando com mais uma edição do Rádio Notícia nesta segunda-feira, 18 de maio de 2026. A proposta que prevê o fim da jornada de trabalho no modelo 6x1 entra em uma semana decisiva no Congresso Nacional. O relator da PEC, deputado Léo Prates, deve apresentar na próxima quarta-feira a primeira versão do parecer sobre o tema. Antes disso, o parlamentar tem reuniões previstas ainda nesta segunda-feira com o presidente da Câmara, Hugo Mota, e com o presidente da Comissão Especial, Alencar Santana, para discutir ajustes finais no relatório. A proposta prevê a redução da jornada semanal de trabalho das atuais 44 para 40 horas, garantindo 2 dias de descanso por semana sem corte dos salários. O texto segue em debate no Congresso Nacional e pode representar uma das principais mudanças nas regras trabalhistas dos últimos anos. Confira agora a previsão do tempo para Valadares e em todo o leste mineiro nesta segunda-feira, segundo o Climatempo.
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1: A segunda-feira vai ser de sol com algumas nuvens e previsão de chuva leve na nossa região, segundo o Climatempo. Em Coroaci, a mínima prevista de 18 e a máxima 29 graus. Em Engenheiro Caldas, mínima de 19 e máxima 30 graus. Já em Valadares, mínima de 20 e máxima 31 graus. A seleção brasileira vive nesta segunda-feira um momento decisivo rumo à Copa do Mundo 2026. Logo mais às 17 horas, o técnico Carlo Ancelotti anuncia os 26 jogadores convocados para defender o Brasil no Mundial dos Estados Unidos, México e Canadá. O evento acontece no Museu do Amanhã, no Rio de Janeiro, e a maior expectativa gira em torno de Neymar. Após longo período afastado por lesão, o camisa 10 voltou a atuar pelo Santos e tenta garantir espaço na lista do técnico italiano. A convocação também será marcada por ausências importantes. Rodrigo, Éder, Militão e Estevão, lesionados, estão fora da disputa, abrindo caminho para novas opções no elenco. Entre os nomes cotados, aparecem Pedro e Léo Pereira do Flamengo. Além do meia Lucas Paquetá, inclusive Ancelotti esteve neste domingo em Curitiba, acompanhando de perto o confronto entre Atlético Paranaense e Flamengo. A lista desta segunda-feira marca oficialmente o início da era Carlo Ancelotti na seleção brasileira, com a missão de recolocar o Brasil no topo do futebol mundial e buscar o tão sonhado hexacampeonato. O Rádio Notícia volta com mais informações em uma hora. Produção e apresentação Pedro Cláudio. 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
6: 97 FM, agora 2:07.
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até as 4, Agito tá no ar. 2:10. 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Jean e Giovanni, você virou saudade.

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6: 97 FM, agora 2h20.

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16: 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Agora 12h46. Dona Maura, tá na escuta, Dona Maura? Um abraço. Tem Joatuba, hein? A Neide também. Paula Fernandes, Amar de Novo.

De participação de Nando Moreno, hein? Tá ligadinho aí? Pede seu som. Deixa eu mandar um abraço aqui pro Ney, o Lelei, né? Aí o Diguinho, hein? Tarumirim, um abraço, Ney, Lelei. Estou sempre trabalhando nas obras aí, ouvindo o Venades. O Zecão também, abração aí pro Zecão, né? É, Luan, Fabinho, alô Luan, alô Zecão. Aí, Taru, manda um abraço muito especial pra Nilda, né? Oi, Nilda, sogra do Fabinho, gente boa, né? Tá sempre ouvindo o Venades, um abraço pra vocês aí. Tive com o pessoal em Tarumirim ontem, né? Um abraço, gente. Obrigadão. Mais uma vez, um abraço aí pra Nayane, que mora aí no Beija-Flor, na minha Tarumirim. Oi, Afonso. Tá ligado aí, Afonso? Boa tarde, garoto. O Naldinho e a Zaira, né? O Naldinho tá trabalhando hora dessa, filho. Tá ralando, hein? 6 pras 3 na Mundo Melhor. Rick Renner, Bandida.

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1: Boa tarde para você ligado na Rádio Mundo Melhor, chegando com mais uma edição do Rádio Notícia nesta segunda-feira, 18 de maio de 2026. O aplicativo do Bolsa Família ganhou novas funções a partir desta segunda-feira. A atualização promete deixar o acesso mais simples, intuitivo e acessível para os mais de 19 milhões de beneficiários do programa. Segundo o Ministério do Desenvolvimento Social, as mudanças foram desenvolvidas em parceria com a Caixa Econômica Federal, com foco na experiência do usuário e na inclusão digital. Com a nova versão disponível para celulares Android, os responsáveis familiares poderão consultar informações detalhadas sobre os pagamentos, situação do benefício, composição das parcelas e possíveis pendências do cadastro, facilitando a regularização e reduzindo a necessidade de atendimento presencial nos CRAS. O aplicativo também traz melhorias de acessibilidade, com suporte para leitores de tela, além de navegação mais moderna, consulta ao calendário de pagamentos, mensagens do programa e acesso a outros serviços do governo. As novidades serão apresentadas oficialmente no próximo dia 27 em Brasília. Na mesma data, o governo também vai lançar um portal exclusivo do Bolsa Família, com informações, orientações e canais de atendimento para as famílias atendidas. A preparação para um dos principais desafios da temporada já levou o canoísta valadarense William Huck rumo à Europa. O atleta vai representar o Brasil no Campeonato Mundial de Canoagem Descida, que será realizado entre os dias 21 e 24 de maio em Banja Luka, na Bósnia-Herzegovina, com disputas programadas nas águas do Rio Verbas. Esta será a segunda experiência de William em um Mundial da modalidade. Em 2024, na Espanha, o representante de Valadares ficou muito perto do pódio, ao encerrar a competição na quarta posição. Na edição deste ano, o canoísta vai competir nas provas clássica e sprint pela categoria sênior, além da disputa da prova clássica na categoria Master A. Existe ainda a possibilidade de participação nas provas por equipes, dependendo da programação oficial e do encaixe entre as baterias. Apesar da convocação internacional, os custos da viagem ficam sob responsabilidade dos próprios atletas. Segundo a Confederação Brasileira de Canoagem, a modalidade não integra o calendário olímpico e, por isso, não recebe investimentos da Lei Agnello Piva. Com isso, despesas como passagens, hospedagem, alimentação e operação logística precisam ser bancadas integralmente pelos competidores. A Receita Federal libera nesta semana a consulta ao primeiro lote da restituição do Imposto de Renda 2026. A partir das 9 horas da próxima sexta-feira, dia 22 de maio, os cidadãos poderão verificar se foram contemplados o pagamento inicial. O depósito do valor será feito no dia 29 de maio nas contas bancárias informadas. O acesso aos dados pode ser feito tanto pelo site oficial do órgão quanto pelo aplicativo Meu Imposto de Renda. Esta rodada de abertura foca em contribuintes que possuem prioridade legal, conforme os critérios estabelecidos pela Lei número 9.250/95. Para realizar a verificação, o contribuinte deve utilizar sua conta gov.br no portal da Receita. Após o login, basta acessar a opção Imposto de Renda e selecionar Consultar Minha Restituição. O Rádio Notícia volta com mais informações em uma hora. Produção e apresentação Pedro Cláudio. 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
4: Agora 3:06. 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

3:10, tá na Mundo Melhor 3:10, daqui a pouco vou dar uma passadinha no WhatsApp, vai mandando a sua mensagem. Eduardo Costa, Imagina Eu, é sucesso, é nova, aqui na Mundo Melhor.

0: João Neto e Frederico. Nega véia, participação do Dudu. Hora certa, 13h18. Tá de boa aí, curtindo? WhatsApp. Ah, eu quero você interagindo comigo aqui no WhatsApp da Mundo Melhor. Boa tarde, Claudiane. Itabacuri, tá querendo gin e geno, toalha branca. Aguenta aí que nós vamos tocar, beleza? Lúcio Chapa, tá ligado, né? É o Japa do Boi, tá ligado com a gente, boa tarde. Senília, do São Raimundo, um abraço, Senã. Obrigado, tá querendo ouvir Luana Magalhães. Eita, menina, Rodolfo de Aranova também tá na sintonia. Tem mais alô por aqui, boa tarde, Bernardes. Manda um alô pro Louro, Bruna e pra mim, aqui no Queiroga, Itaiomi. Somos fãs. Somos seus fãs aí, beleza? Não perdemos seu programa nenhum dia, Deus abençoe. Amém, Sandra. Obrigado aí a vocês, sempre ouvindo a Rádio Mundo Melhor, tá bom? Tem mais alô por aqui, mais mensagens. Luciana, que é Juninho de São Cristóvão. Estamos em New Jersey, trabalhando e curtindo a rádio. Manda alô pra nós aí, ó. Manda um alô para o PH do Santa Paula. Delay do Vila Isa e Sávio também do Vila Isa. Ronelli tá ouvindo a gente nos Estados Unidos, tá aí curtindo o Bernardes. Manda um abração pro Djalma na Flórida, né? Djalma, Djalma!
1: Boa tarde!
0: Tá aí curtindo o Bernardes, né, Djalma? Abraço pra você, meu irmão. Tá sempre ouvindo a 97,777. E aí, tá ligado aí? Quer mandar mensagem?
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1: WhatsApp!
0: Ô, Alifer Júnior, boa tarde, garoto. Boa tarde pro Douglas, aí da DM. Um abraço, Douglas. Obrigado aí, o pessoal de Alpercata.
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3: Oi, Brasil! Cara de Tarumirim tá de volta! Boa tarde!
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3: Pega a hora aí pra você, ó. 3:27. Tá legal aí? 3:27. Muito obrigado pela audiência. Um abraço pra você. Ó, deixa eu mandar um alô pro Laélio. Laélio em Tarumirim, né? Grande Laélio. Laélio Duarte. Gente boa, meu amigão. Ele, o Juninho, sempre ouvindo a gente. Ontem tive o prazer de revê-los. Abraçando também, né? Meu grande amigo Avestil. Um abraço pro Avestil, né? O Laélio Duarte, o Juninho. Laélio tem uma máquina, né? É muito conhecido lá como o Laélio da máquina de limpar arroz, né? Gente boa. Grande Laélio. É ouvinte fiel, me cobrou ontem. Um abraço pra ele aí, pro Laélio, pro Juninho. Mandar um abraço também pra Dalva, né? A Dalva que já foi prefeita aí de Tarumirim. Ontem também tive o prazer de revê-la. Abração pra todos vocês aí da minha Tarumirim. Gente, foi muito bom estar com vocês aí. Deixa eu mandar um alô aqui pro Jefinho. Alô, Jefinho, tá na oficina. Pediu, vai curtir agora, garoto. Um abraço pra vocês aí, ó. No Vila Isa, o Jefinho na oficina. Boa tarde, meu povo.

0: Ed Brito e Samuel. Romance Rosa, música bonita demais, né? Música linda, maravilhosa. Ai, ai, ai, amor. Deixa eu mandar um abração aqui pra Michele. Michele Linhares, a Melca. Boa tarde, morena.
1: Boa tarde!
0: Um abraço, daqui a pouquinho tem uma música bacana pra você, tá bom, Michele? Daqui a pouquinho, antes, deixa eu atender o pedido musical aqui no Grande Maringá, até travei, tá vendo, Michele? É, deixa eu mandar um abraço aqui pro Maringá, o Maringá e o Geraldo. Geraldo, o pessoal conhece ele também como Geraldo Dudário, gente boa demais da conta, meu amigão.

Um abraço pra ele e pro grande Maringá. Ô, Maringá, eu ouvi sua mensagem aqui, Maringá. Continuarei sempre, sempre, sempre rezando, orando por você, pela sua vida e pela sua família, tá bom, Maringá? Você é um guerreiro, rapaz. Que Deus continue te abençoando, iluminando seu caminho. Beleza, Maringá? Didi vai curtir com a gente aí, ó. Eduardo Costa e Leonardo.

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4: Bora, Covenade. Ô, Michele Linhares. Michele Linhares, a Melca. Tá no coração do Venades, né? Não paga aluguel, menina. Bonde do forró. Tô fazendo falta. 3h42.

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4: Agora 3h54. Ô, Rômulo, tá ligado com a gente, Rômulo? Um abraço pra você, garoto. Obrigado pela sintonia. O Jeremias também tá em Galileia, tá na escuta, né? O Tico de Ipatinga, boa tarde. O Juarez e Matias Dobato. Valquíria, aí Ipatinga também, aí no bairro Bom Jardim. Alex Baterias, Tradição Mineira, Chacramento, Jardim das Oliveiras, são os nossos parceiros aqui do Agito, que volta amanhã com clássicos antes, né, do Agito. E daqui a pouquinho estaremos juntos no Circuito Sertanejo, hein? Ô Maria, aí no Cherokee, é muito, muito fã do Léo Magalhães. Um abraço pra você, Maria.

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1: Boa tarde para você ligado na Rádio Mundo Melhor, chegando com mais uma edição do Rádio Notícia nesta segunda-feira, 18 de maio de 2026. O Vaticano anunciou a primeira encíclica do Papa Leão XIV, intitulado Magnifica Humanitas. O documento vai abordar a proteção da pessoa humana na era da inteligência artificial. A publicação está marcada para o dia 25 de maio e traz assinatura do pontífice com data de 15 de maio, quando se completaram 135 anos da encíclica Renum Novarum, escrita pelo Papa Leão XIII e considerada um marco da doutrina social da Igreja. A apresentação oficial do texto acontecerá no mesmo dia, no Salão Sinodal, no Vaticano, com a participação do próprio Papa Leão. O evento contará ainda com integrantes da cúpula da Igreja Católica, entre eles os cardeais Vítor Manuel Fernandes, Michael Cesarni e do secretário de Estado do Vaticano, Pietro Parolin. Ao fim da cerimônia, o Papa fará um pronunciamento seguido de uma bênção aos presentes. A avaliação negativa do Supremo Tribunal Federal alcançou o maior nível já registrado pelo Datafolha. É o que mostra a pesquisa mais recente do Instituto, divulgada após episódios de desgaste envolvendo a corte, como divisões internas e desdobramentos do caso Master. Segundo o levantamento, 40% dos entrevistados consideram a atuação dos ministros do STF ruim ou péssima. Outros 34% classificam o desempenho como regular. Já 22% avaliam o trabalho do Supremo como bom ou ótimo. Os números permanecem estáveis em comparação com a pesquisa realizada em março, dentro da margem de erro de 2 pontos percentuais. O Datafolha ouviu 2.004 pessoas com 16 anos ou mais nos dias 12 e 13 de maio. As entrevistas foram feitas presencialmente em pontos de circulação de pessoas. O levantamento está registrado na Justiça Eleitoral. A expectativa pela convocação da seleção brasileira para a Copa do Mundo de 2026 também movimenta os bastidores do Cruzeiro nesta segunda-feira. 5 jogadores do clube estão na pré-lista do técnico Carlo Ancelotti e aguardam o anúncio oficial dos 26 jogadores, marcado para 5 da tarde, no Museu do Amanhã, no Rio de Janeiro. O Cruzeiro tem representantes em todos os setores do campo. Aparecem na disputa o zagueiro Fabrício Bruno, o lateral Kaique, o volante Gerson, o meia Matheus Pereira e o atacante Caio Jorge. Entre eles, Fabrício Bruno é o mais experiente com a camisa da seleção, com 3 convocações e 4 partidas disputadas. Kaique também ganhou espaço recentemente e esteve em campo na vitória sobre a Croácia no último compromisso da equipe brasileira. Gerson tenta retomar espaço após ter participação na primeira lista de Ancelotti. Já Caio Jorge disputa uma vaga em um ataque recheado de concorrentes. A grande expectativa entre os cruzeirenses gira em torno de Matheus Pereira, único dos 5 nomes que ainda não atuou sob o comando do técnico italiano. A Copa do Mundo de 2026 será disputada entre junho e julho, com sede compartilhada entre Canadá, Estados Unidos e México. O Rádio Notícia volta com mais informações em 1 hora. Produção e apresentação Pedro Cláudio. 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
5: Agora é 4 horas e 3 minutos.
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0: Bora, bora, bora, que vai começar agora. Agora.
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0: Fala comigo, bebê. Boa tarde. Tudo bem? Joinha bacana. Começando aí a nossa semana com a 97,7. 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O aniversariante Rafael Rogai fez aniversário ontem, mas claro que a gente parabeniza ele hoje. 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Tá ligado aí? Tá de boa? Eu quero você interagindo comigo. Manda que chega.

0: 99989-1977. Banda que chega aqui pro Venades, o cara de Tarumirim tá na área.
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0: Ah, potência! Bora curtir aqui, ó. Ô, Laélio, aí, Tarumirim, Laélio Duarte. Juninho, um abraço pra vocês aí, obrigado pela audiência, meus queridos. 4:08, bora começar o circuito assim, ó.
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0: Segura agora.

0: Amado Batista, Léo Magalhães. É nova essa daí, a regravação, claro, né? Não quero falar com ela. Ficou bacana demais com essas duas feras, o mais amado do Brasil e o Chonadão de Teoflotone. Tá aí pra você aqui na programação da 97. O Alex Alves também tá na sintonia, né, Alex? Vilma, tá no Altinópolis. Ótima tarde pra você, Vilma. Um abraço mais uma vez pra Michele Linhares, né? A Melca. Oi, Melca, Michele. Boa tarde. E mandou um abração aqui pra Alexandra Luiza. É a Lê, a Giga de Teoflotone, porque hoje é aniversário da Giga.
1: Boa tarde!
0: Parabéns pra você, Guiguinha do meu coração. Hoje tá aniversariando, menina. Tá aniversariando, tá soprando velinhas. Ela é muito fã do Léo Magalhães, né? Do Léo Magalhães, do Luan Santana, demais. E ela é torcedora do Galão da Massa. Parabéns, Giga, pelo seu aniversário hoje, tá bom? Papai do Céu te abençoe e lhe dê muitos anos de vida. Ela tá me ouvindo aí em Teoflotone. Um abraço pro Sérgio e a Sandra, que são os pais da Giga. A Aline, que é a irmã dela. O Mike, que é o irmão. E também, né? A gente manda um abração aí pra Joyce, namorada do Mike. Ei, Joyce, parabéns, Giga! Muitos anos de vida pra você, menina!

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Hora certa agora, 4h22. Ótima tarde, o Xará, né? Luciano, nos Estados Unidos. Alô, Lu, um abraço pra você, Lu.

0: Eita, Gilberto e Gilmar, Nayara Azevedo, Pimenta e Flor. Ô, Lucimar Fernandes, um abraço pra você, Lu. Obrigado aí pela sintonia. E também a Elquinha, Elquinha, Lucimar. A gente abraça aí a Ilza Fernandes, né? A Tati e sua família. Todo mundo aí, hein, Capitão Andrade. Ô, Giga, Luan Santana pra você, Alexandra Luiza. Parabéns, Morena, pelo seu aniversário, tá bom? Sabe que você é muito especial pra mim, né, menina? Luan Santana.
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5: A Rádio Mundo Melhor, bom demais estar com você, hein? 4h37 na Mundo Melhor, trio Parada Dura, Marília Mendonça, aceita que dói menos, trem.

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7: Oi, eu tô aqui, Brasil. Beleza pura, né? 9 para 5. Ô, Zé Roberto, tá aí no Baranal Jampruca. Um abraço, Zé Roberto, meu grande amigo. Tá aí na escuta, né? Zezé de Camargo Luciano, irmão da Lua, amigo das estrelas. Jaime e Grazi em Alpercata.

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1: Boa tarde para você ligado na Rádio Mundo Melhor, chegando com mais uma edição do Rádio Notícia nesta segunda-feira, 18 de maio de 2026. Uma nova pesquisa da Genial Quast mostra que a maioria dos brasileiros continua apoiando o fim da escala de trabalho 6x1, modelo em que o trabalhador atua por 6 dias e folga apenas um. Segundo o levantamento divulgado nesta segunda-feira, 68% dos entrevistados são favoráveis à mudança. Já 22% se posicionam contra o fim da escala. Na comparação com a pesquisa realizada em dezembro do ano passado, houve uma leve queda tanto entre os que apoiam quanto entre os que rejeitam a proposta. Os favoráveis passaram de 72% para 68%, enquanto os contrários caíram de 24% para 22%. O número de indecisos aumentou. Em dezembro, 2% não souberam ou preferiram não responder. Agora esse índice chegou a 7%. A pesquisa ouviu 2.004 pessoas entre os dias 8 e 11 de maio. O nível de confiança do levantamento é de 95%. Com queda de 1,6% no trimestre, serviços em Minas Gerais acendem sinal de alerta. Reportagem Leonardo Moraes.
2: O setor de serviços em Minas Gerais registrou uma queda de 1,6% no primeiro trimestre deste ano. Segundo o IBGE, os segmentos que mais caíram foram serviços profissionais e administrativos, transportes e correios, além dos serviços prestados às famílias. Por outro lado, setores como os de informação e comunicação apresentaram crescimento. No mês de março, o recuo em Minas foi de 0,7%, um resultado melhor que a média nacional, que caiu 1,2%. Economistas explicam que o cenário de incerteza global, influenciado pelos conflitos no Oriente Médio, além dos juros reais altos no Brasil, restringe o dinamismo econômico. Apesar do ciclo negativo, é esperada uma reação no segundo semestre, muito influenciada pelo período eleitoral. A matéria completa você confere em diariodocomércio.com.br. Leonardo Moraes.
1: Atenção motoristas que utilizam a passagem pela usina hidrelétrica de Aimorés. O trânsito de veículos sobre a barragem será interrompido temporariamente entre esta segunda-feira e o dia 22 de maio. De acordo com a administração da usina, a interdição acontece diariamente das 7 da manhã às 5 da tarde para a realização de serviços de limpeza e manutenção preventiva nas estruturas do vertedouro na região próxima à Pedra Lorena. Durante os trabalhos, a passagem ficará totalmente bloqueada para garantir a segurança de motoristas e equipes de manutenção que atuarão no local. Quem circula entre as zonas rurais de Baixo Guandu, Aimorés, Itueta e Resplendor deve ficar atento e utilizar caminhos alternativos, como a Estrada do Baixio e a Estrada Vicinal de Resplendor. O Rádio Notícia volta com mais informações amanhã às 9 horas. Produção e apresentação Pedro Cláudio. 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
6: 97 FM, agora 5:01.
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Eu tô sempre aí, né? Insônia da madrugada. Leandro e Leonardo rumo a Goiânia. Cleito e Romário passou por aqui também. Igor e Yuri, chama a mulherada pra dançar. 5:17, eu vou ali, volto já com muito mais música pra você. Daqui a pouquinho tô modão lá pro Laélio, né? O grande Laélio. É, conhecido demais da conta Itarumirim como Laélio da máquina de limpar arroz, né? Gente boa. Um abraço, Laélio. Um abraço pro Juninho também. Sempre ouvindo a gente. Tive o prazer de revê-los ontem em Itarumirim. Um abraço, meus queridos. Obrigado aí. Depois do intervalo, tem um modão pra vocês, hein? Itarumirim, chora! 97 FM. Coelho de menor.

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2: O melhor lugar do mundo que eu admiro demais, ultrapassa todos os limites de belezas surreais. Tá pra cima de São Paulo, do lado de Goiás, quase chegando na Bahia se você andar um pouco mais. Mas para pra tomar um cafezinho que esse povo aqui faz. Que quando você for embora, você vai querer voltar para trás. Não é exagero, é assim mesmo. Em todos os locais, já fomos até premiados, saímos até nos jornais. O melhor tropeiro do mundo é o povo daqui que faz. E para você conhecer a gente, não precisa de discursos formais. É só gritar, arruba, bom, e nós responde. Nu, tô bom demais. Pode ter vários lugares bons no mundo, mas não supera nem por um segundo meu país, Minas Gerais.
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5: Na área, tô aqui, ó. Agora é 5h24, 5h24. Olá, Hélio, alô, Zulinho, aí, Tarumirim, modão chonado pra vocês, meus amigos.

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1: O anjo do Senhor anunciou a Maria e ela concebeu do Espírito Santo. Ave Maria, cheia de graças, o Senhor é convosco. Bendita sois vós entre as mulheres e bendito é o fruto do vosso ventre, Jesus. Santa Maria, Mãe de Deus, rogai por nós, pecadores, agora e na hora de nossa morte. Amém. Eis aqui a serva do Senhor, faça-se em mim segundo a vossa palavra. Ave Maria, cheia de graças, o Senhor é convosco. Bendita sois vós entre as mulheres, e bendito é o fruto do vosso ventre, Jesus. Santa Maria, Mãe de Deus, rogai por nós, pecadores, agora e na hora de nossa morte. Amém. E o Verbo se fez carne e habitou entre nós. Ave Maria, cheia de graças, o Senhor é convosco. Bendita sois vós entre as mulheres, e bendito é o fruto do vosso ventre, Jesus. Santa Maria, Mãe de Deus, rogai por nós, pecadores, agora e na hora de nossa morte. Amém. Rogai por nós, Santa Mãe de Deus, para que sejamos dignos das promessas de Cristo. Oremos. Infundi, Senhor, vos rogamos a vossa graça em nossos corações, para que nós, conhecendo pela anunciação do anjo a encarnação de Jesus Cristo, vosso Filho, por sua paixão e morte de cruz, cheguemos à glória da ressurreição. Pelo mesmo Cristo, nosso Senhor. Amém. Louvado seja nosso Senhor Jesus Cristo. Que a graça e a paz de Deus, nosso Pai, e de Jesus Cristo, nosso Senhor, estejam com todos vocês e seus familiares. Prezados radiovintes, hoje é segunda-feira, dia 18 de maio. Hoje completa 12 anos da minha posse como bispo da Diocese de Governador Valadares e peço as orações de todos vocês pelo meu ministério episcopal. E nós vamos meditar o Evangelho de Jesus Cristo segundo João, capítulo 16, do versículo 29 ao 33. Naquele tempo, os discípulos disseram a Jesus: Eis, agora falas claramente e não usas mais figuras. Agora sabemos que conheces tudo e que não precisas que alguém te interrogue. Por isso cremos que vieste da parte de Deus. Jesus respondeu: Credes agora? Eis que vem a hora, e já chegou, em que vos dispersareis cada um para seu lado, e me deixareis só. Mas eu não estou só, porque o Pai está comigo. Disse-vos estas coisas para que tenhais paz em mim. No mundo tereis tribulações, mas tende coragem, eu venci o mundo. Palavra da Salvação. Amados radiovintes, Jesus falou abertamente com uma finalidade específica: preparar os apóstolos para o enfrentamento de sua paixão e morte na cruz. Apesar da iniciativa apostólica, uma síntese de fé, parecendo aderir ao ensinamento sobre sua origem divina e o íntimo relacionamento com o Pai, Jesus os interpelou com uma dúvida retórica: Agora credes? Fácil e conveniente dizer: enquanto se está diante dele, pois o momento da sua prisão no Getsêmani mostrou a inconsistência dessa iniciativa. Jesus era o único que sabia o que estava para lhe acontecer e também, apesar de tudo, que o Pai nunca o abandonaria. Aqui se desvenda o sentido do ato de fé requerido por Jesus. De sua tribulação, superada pela sua filial confiança, os apóstolos, seguindo-lhe o exemplo, aprenderão a confiar quando tiverem que enfrentar as hostilidades por causa de Jesus e do seu Evangelho. Por isso, lhes assegurou: Eu venci o mundo. Oremos. Senhor, venha sobre nós a força do Espírito Santo, para que com firmeza de coração possamos acolher vossa vontade e testemunhá-la por uma vida santa. Por nosso Senhor Jesus Cristo, vosso Filho, na unidade do Espírito Santo. Amém. Meu abraço, amigo, que a bênção de Deus, Pai, Filho e Espírito Santo, desça sobre todos vocês e permaneça para sempre. Fiquem com Deus e até daqui a pouco no programa Fé Católica.
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1: Amados irmãos, amadas irmãs, iniciamos o programa Fé Católica e a nossa catequese sobre a nota doutrinal sobre o valor do matrimônio. A fórmula do grande mistério também merece atenção, como tradução do grego original mysterion. Esta foi traduzida por São Jerônimo na Vulgata com o termo sacramento, o que permitiu à tradição eclesial adotar a fórmula paulina como uma proclamação explícita da sacramentalidade do matrimônio. A passagem, em sua totalidade, exalta intensamente a função teológica desempenhada pelo amor nupcial exclusivo. Os dois esposos, que se unem indissoluvelmente, são um sinal que remete ao abraço com que Cristo atrai a Igreja para si. Os esposos cristãos, portanto, testemunham no mundo não apenas um vínculo humano, Eros e Ágape, mas são também a imagem viva de um vínculo sagrado e transcendente. Isto é, aquele que une Cristo à comunidade dos cristãos. Já no Gênesis, o casal que ama e gera foi definido como a imagem do Deus Criador. Deus criou o homem à sua imagem, a imagem de Deus o criou, homem e mulher os criou. Gênesis 1:27. O apóstolo Paulo, evocando sobretudo a passagem do Gênesis, em que os dois, homem e mulher, formam uma só carne, define a intimidade do amor entre marido e mulher como emblema luminoso da comunhão de vida e caridade que existe entre Cristo e a Igreja. Nesta página da Carta aos Efésios, tão perfumada em sua humanidade, mas também tão densa em sua qualidade teológica, Paulo não se limita a propor um modelo de conduta matrimonial cristã, mas indica a união perfeita e única entre Cristo e a Igreja como fonte original do matrimônio monogâmico. Não é apenas uma imagem dessa união, mas a reproduz e a encarna através do amor dos esposos. É um sinal eficaz e expressivo da graça e do amor que substantificam a união entre Cristo e a Igreja. Finalmente, encontramos uma bela exortação na Carta aos Hebreus. Após o apelo à caridade, Hebreus 13, de 1 a 3, o autor trata brevemente do matrimônio, recomendando estima por esse vínculo e respeito pela fidelidade conjugal, dizendo que o matrimônio seja honrado por todos e o leito conjugal conservado puro, Hebreus 13, 4. O autor nos exorta a honrar a instituição do matrimônio, sublinhando o valor das relações conjugais fiéis. Acrescenta-se uma solene advertência: Deus julgará os fornicadores e adúlteros, isto é, aqueles que não respeitam a santidade e a singularidade do matrimônio. A exortação a estimar o matrimônio e o leito conjugal foi historicamente motivada pelo fato de que diversas tendências ascéticas denegriam esta instituição e a viam como um compromisso com a matéria, repetindo à sua maneira o que é expresso em Colossenses 2, 20 a 23. A exortação, contudo, não se dirige contra as relações sexuais, mas contra aqueles que negam a fidelidade dos cônjuges e a singularidade do matrimônio. Meu abraço, amigo, a minha bênção, fiquem com Deus e até o próximo programa.
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1: Amados irmãos, amadas irmãs, iniciamos a Novena do Bom Pastor. Sou Dom Félix, bispo da Diocese de Governador Valadares. Sou pastor dessa porção do povo de Deus da região do Vale do Rio Doce. É com alegria, então, que nós iniciamos em nome do Pai e do Filho e do Espírito Santo. Amém. Peçamos perdão. Senhor Jesus, bom pastor, tem compaixão de nós, porque somos pecadores. Não leves em conta as nossas faltas, mas concede-nos a graça de arrepender-nos dos nossos pecados. Converte-nos a ti. Não nos deixes pecar. Não nos deixes cair em tentação. Livra-nos do mal e perdoa todas as nossas culpas. Amém. Façamos o nosso agradecimento. Ó Deus, nosso Pai, nós te damos graças por todo o bem que nos fizeste até agora. Nós te agradecemos pelos imensos benefícios que concedeste a todos nós, seres humanos, e a todas as outras criaturas tuas que estão no céu, na terra e em todo o universo. Por teu Filho Jesus Cristo, Senhor nosso e bom pastor, a ti, nossa ação de graças, a honra e a glória, pelos séculos dos séculos e por toda a eternidade. Amém. Ouçamos a palavra de Deus. Eu sou o bom pastor. Conheço as minhas ovelhas e elas me conhecem, assim como o Pai me conhece e eu conheço o Pai, e dou a minha vida pelas ovelhas. João 10, 14. Meditemos a palavra de Deus.

Façamos agora a nossa intenção geral para alcançar a graça de perdoar as ofensas. Ó Deus de bondade, tu que não levas em conta nossas culpas, tu que perdoas a todos que te ofendem, dá-nos um coração manso e humilde, como é o coração de Jesus. Concede-nos a graça de perdoar sem restrições e sem medidas a todos que fazem o mal contra nós. Não permitas que caiamos na tentação de pagar o mal com o mal. Ensina-nos a amar nossos inimigos e a rezar com frequência pelo bem deles. Nós te pedimos por Cristo Senhor nosso. Amém. Façamos agora uma pausa para que no silêncio do nosso coração, com os olhos fixos na imagem do bom pastor, seja feito a ele o pedido de graças que desejamos receber dele por meio desta novena.

0: Oremos. Senhor Jesus, Filho de Deus e Filho de Maria, tu que és verdadeiro Deus e verdadeiro homem, tem piedade de nós. Senhor Jesus, tu que és o Cristo de Deus, tem piedade de nós. Senhor Jesus, tu que és o bom pastor, atende a nossa súplica. Rezemos uma Ave Maria, pedindo à nossa querida Mãe do Céu, que por intercessão dela, sejam recebidas as graças do bom pastor que dele esperamos obter. Ave Maria, cheia de graças, o Senhor é convosco. Bendita sois vós entre as mulheres, e bendito é o fruto do vosso ventre, Jesus. Santa Maria, Mãe de Deus, rogai por nós, pecadores, agora e na hora de nossa morte. Amém. Neste momento, nós vamos abençoar a água. Ó Deus Criador, nós te damos graças porque criaste a água para nos dar vida, saciar nossa sede, para lavar e refrescar nossos corpos, para molhar a terra e fazê-la produzir frutos que nos alimentam e sustentam. Nós te agradecemos pela água do batismo, pela qual tu nos purificas, a fim de que tenhamos uma vida limpa da sujeira do pecado e sem nenhuma mancha do mal. Nós te damos graças, porque por Jesus Cristo, que ofereceu a uma mulher samaritana e continua oferecendo a todos nós a água viva, da qual quem beber nunca mais terá sede, tu sacias a sede de todos os seres humanos. Abençoa, ó Pai, esta água que colocamos em tua presença. Concede a todos que fizerem uso dela tua proteção e a cura de suas enfermidades. Assim como pela passagem dos hebreus pelas águas do Mar Vermelho, tu os libertaste da escravidão do Egito, a todos que usarem desta água, livra-os de todos os males. Nós te damos graças e te pedimos por Jesus Cristo, Senhor nosso. Amém. Façamos agora a nossa consagração ao bom pastor. Ó bom pastor, nós te consagramos toda a nossa vida. A ti confiamos nossas famílias e nossos amigos. Tudo que temos e tudo que somos entregamos a ti. Tu és a fonte da vida. De ti procedem a cura e a libertação de todos os males. Tu és nossa luz e salvação. Queremos ser tuas ovelhas e pertencermos para sempre ao teu rebanho, pois junto de ti encontramos acolhida, paz e segurança. De todos os temores, tu sempre nos livras. Em ti pomos toda a nossa esperança, pois quem em ti espera jamais será decepcionado. Bom e eterno pastor, seguindo a ti com fidelidade, sabemos que após nossa peregrinação neste mundo, seremos recebidos por ti no céu. Lá, conforme tua promessa, viveremos para sempre contigo e teremos a felicidade eterna. Amém. Rezemos juntos a oração que o Senhor nos ensinou, através da qual nós chamamos a Deus de Pai e nos comprometemos a viver como irmãos e irmãs. Pai nosso que estais nos céus, santificado seja o vosso nome. Venha a nós o vosso reino. Seja feita a vossa vontade, assim na terra como no céu. O pão nosso de cada dia nos dai hoje. Perdoai-nos as nossas ofensas, assim como nós perdoamos a quem nos tem ofendido. E não nos deixeis cair em tentação, mas livrai-nos do mal. Amém. Recebamos agora a bênção do bom pastor. Que o bom pastor nos olhe com amor, traga luz aos nossos olhos e serenidade para o nosso coração. Amém. Que o bom pastor nos abrace agora com ternura, de modo que sintamos o afeto do seu divino coração. Amém. Que o bom pastor seja nosso guia, nos faça conhecer sua estrada, nos conduza e conduza nossas famílias pelos caminhos da paz e da felicidade. Amém. Ao bom pastor, a honra, a glória e o louvor para sempre. Amém. Que a bênção de Deus, Todo-Poderoso e rico em misericórdia, Pai, Filho e Espírito Santo, desça sobre todos nós e permaneça para sempre. Amém. Fiquem com Deus.
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Eduardo Costa, nova, hein? Imagina eu aí no Vitória Meat Market, tomando cafezinho com vocês aí. Sou Erison, o Guigui, o Robertão, rapaz. Esse é o trio Parada Dura. Ai, ai, ai, o que seria de mim sem vocês, hein? Ô Roberto, muito obrigado, Roberto. Obrigado aí pela parceria, Guilherme. Sou Erison. Ah, tamo bacana, tomando cafezinho aí no Vitória Meat Market, Malden, saboreando cafezinho, comendo biscoito de polvilho, rapaz. É, fizeram uma chamada de vídeo comigo aqui. Um abraço, viu? Sou Erison, o Guilherme, o Roberto, obrigado, né? Como diz a música de Paulo e Paulino, o que é que eu sou sem vocês? Obrigado aí, gente. Eu vou até caprichar pra eles aí, ó. Roberto é o baianão chonadão, fanzaço do Pablo. Você tá doido? Um abraço, Roberto, sou Erison e o Guilherme, o Jefim, Lelê, é a família Vitória e Big Boy.

0: Ai, tô indo embora.
1: Por favor, não me implore.
0: Ah, tô indo embora pro Teoflotone. Vou lá saborear um cachorro quente pra comemorar o aniversário de uma pessoa muito especial.
1: Tô indo embora.
0: Espera aí, Giga. Ai, ai, não abaixa o volume não, viu, Alexandra Luiza, viu? Não abaixa o volume, tá? É, mas um abraço, Giga. Eu falei de você mais cedo aqui, né? Claro, com certeza, nas minhas orações. Não somente você, Alexandra Luiza, é muito especial, né? Você sabe disso. Seus pais, Sandra, Sérgio, os irmãos, né? Aline, Mike... E também a Joyce, que tá entrando na família, né, Joyce? Um abraço pra você, Joyce. Todos vocês aí, parabéns pra essa figurinha, né, atleticana de coração. Carrega o Luan Santana no coração, fanzaço do Léo Magalhães. E daqui a pouquinho, claro, vai ter uma dobradinha com o Luan Santana pra ela, vai ter Léo Magalhães, porque a Alexandra Luiza merece. Viu? Uma pessoinha muito especial, não só pra mim, mas pra família, pros amigos, as pessoas que conhecem muito bem essa pessoinha maravilhosa. Quando o Galo perde, ela fica chateada, né? Nem manda mensagem. Mas quando o Galo ganha, quando o meu Cruzeiro perde, eu tô lascado com ela. Mas um abraço, Alexandra, viu? Guiguinha, é a Giga dos nossos corações, do coração do Sérgio, da Sandra, do Mike, de Aline e também da Joyce. E a esses amigos que ela tem, estão sempre presentes com ela, né? E hoje, com certeza, todos desejando felicidades, agradecendo a Deus pela vida da Alexandra. Depois do intervalo, Ale, viu, Giga? Depois do intervalo, tem dobradinha com Luan Santana pra você. Parabéns, Giga!
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0: Eu volto.
1: Ai, é só fazer assim, ó. Que eu volto. Gostou? É só fazer assim, ó. Que eu volto. Luan Santana, dobradinha. Pra aniversariante, Alexandre Luiz Aguiga, Interflotone. Ah, fala em aniversariante, manda um abração aqui pra, mais uma vez pra Letícia, fez aniversário ontem, né? A Lele do bairro Vitória. A Letícia, um abraço pra ela, pra Nega, a Lohane, que tá nos Estados Unidos, e o DI, o Dudu, família todinha aí da Letícia, fez aniversário ontem. E ontem também foi aniversário do meu grande amigo, parceiraço nosso aqui do Rogai, grande Rafael. Rafael Rogai ontem fez aniversário, né? Um abraço pra ele aí mais uma vez. Papai do céu abençoe, dê a ele muitos anos de vida. Grande Rafael Rogai, né? Um baita empresário, super pai, um amigão de um coração gigante e bondoso. Um abraço, Rafa, parabéns aí mais uma vez pelo seu dia. Eu volto já já. 97
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2: Opa, tô de volta. Hora certa, 6:58. Oi, Ana Clara do Acácio. Tá indo pra você o Chico Rei Paraná, mas essa daqui, tá bom, Ana? Um abraço pra vocês aí, do Acácio. Pense um pouco, Chico Rei Paraná.

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vida. Caio Fernandes, bom demais, né, menina? Agita rabiscada, só dá você na minha vida. Esse cara é bruto, viu? Grande Caio Fernandes. Hora certa, 6:58. Fala em grande, né? Manda um abração aqui pro meu grande amigo. Rapaz, esse cara é muito especial, né? Grande Naldinho, Naldinho tá aí. Ah, cara! Minha joia, tá ligado, minha joia? Um abraço pra você e pra sua digníssima, a Zaira. Um abraço. Ai, ai. Um abraço pra vocês aí, Zaira, o Naldinho. Estão lá, rapaz, saboreando uma broa. Mandou um abraço lá pro Mumu, né? Ele é o trabalha no posto de gasolina aí em Itaruaçu de Minas, nossa querida residência. O cara é gerente lá do posto. O rapaz fez uma broa que eu vou te falar, viu, rapaz? Eu e o Naldinho, eu e o Ronaldo saboreamos a broa todinha do cara, viu? Deixou pra ninguém. E sabe aonde estávamos? Comemos broa na cavalgada. Ai, como a gente brinca, a gente tava brocada, menina, a fome, nosso Deus, viu? Ai, saboreamos a broa aí do Mumu, né? Um abração pra ele, gente fina, finíssima. É, pra esposa dele, eu não sei se é Adriene, eu acho que é Adriene mesmo o nome da esposa dele. Um abraço pro Otacílio, grande Tatá, gente boa demais da conta também. Foi muito bom estar com vocês ontem aí em Tarumirim. Beleza, Ronaldo? Valeu! Um abraço pra você, Naldinho! Zaira e Naldinho do meu coração. Um abraço pra turma aí. Vamos lá de Saudade Proibida! Simone Mendes! Eita, nós! 7 horas em GVzão do meu coração. Boa noite, Jonas Filho. Tudo bem, Jonas? Um abraço pra vocês e do bom será.

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7h04, boa noite pra você que tá aí jantando, né? Como diz o Jonas Filho, hora do rango. Ah, me dá até água na boca, vontade de jantar, viu, menino? Vontade de comer alguma coisinha, viu? E boa noite pra você saboreando uma broa, né? O Ronaldo Isaira.

0: 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Faço tempo, eu não esqueço de te amar. Mato Grosso e Matias.
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0: Boa noite pra você que tem curtido a gente. Deixa eu dar uma passadinha no WhatsApp aqui. Abração pra Neguita, Empenho do Cassiano. Alex Alves, tá na escuta, né, Alex? Um abração pra você, tem mais alô aqui. Dona Maria Paixão. Dona Maria, tá na escuta, Dona Maria. Tá curtindo o Bernardes, né, Dona Maria?
2: Boa noite, Bernardo. Que é Maria do Paixão, pai do Barreiro, não sei se Santo Filho, pediu amor do Amado Batista.
0: Daqui a pouquinho nós mandamos o Amado Batista com Léo Magalhães. É novinha, novinha, novinha. É uma música regravada, né? Mas ficou muito bacana. Amado Batista com o nosso Léo Magalhães. É, Vivinha, Lu, boa noite. Estou aqui escutando o seu programa. Estou só na escuta do seu programa. Beleza. Tá querendo Eduardo Costa, linda, linda? Vamos tocar agora. Agora, agorinha. Então, Vivinha, pra vocês aí, ó. Curtindo a gente, o pessoal de São Geraldo da Piedade. Abraço pra turma aí. Marcinho no Bananal. Tudo bem, Marcinha? Bananal Champruca, Champruca. Ô, Zé Geraldo, o grande cacique. Tá ligado com a gente em residência. Taruaçu de Minas.

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1: De volta. 7:22. 7:22. Boa noite, Thiago, no Baranal Jean Pruca.

para dar duro, Maiara e Maraíza, controle remoto. Ô, Mila, Mila, Mila, Mila, parabéns, minha querida amiga, pelo seu aniversário. Aniversário hoje, hein? Papai do céu te abençoe e dê muitos anos de vida, tá bom, Mila? 7 horas e 29 minutos. Boa noite, GV, Mato Grosso e Matias, perdoa.

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culpa do amor. Vambora, né, filho? Vambora. Agradecendo a vocês e pela audiência. 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São os parceiros aqui do circuito. Eu volto amanhã, tá? Amanhã estaremos juntos, 12:15, com clássicos e com agito na sequência. Às 16h, o nosso Circuito Sertanejo. Apenas começando a semana, hein? Fiquem com Deus, fiquem na paz. Um abraço, gente. Até amanhã.

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3: 20 horas, 1 minuto.

0: Pode aplaudir Henrique e Diego.
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3: O melhor lugar do mundo que eu admiro demais, ultrapassa todos os limites de belezas surreais. Tá pra cima de São Paulo, do lado de Goiás, quase chegando na Bahia se você andar um pouco mais. Mas para tomar um cafezinho que esse povo aqui faz. Que quando você for embora, você vai querer voltar para trás. Não é exagero, é assim mesmo. Em todos os locais, já fomos até premiados, saímos até nos jornais. O melhor tropeiro do mundo é o povo daqui que faz. E para você conhecer a gente, não precisa de discursos formais. É só gritar, arruba, bom, e nós responde. Nu, tô bom demais. Pode ter vários lugares bons no mundo, mas não supera nem por um segundo meu país, Minas Gerais.

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2: 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Mundo Melhor, 20 horas, 46 minutos.

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1: Boa noite para você que nos acompanha em todo o país. Segunda-feira, 18 de maio de 2026. Vamos ao destaque do dia, ciência e tecnologia. Em São Paulo, o presidente Lula anuncia novos investimentos no Cirus, que funciona como um super microscópio de alta precisão. Será ampliada a capacidade brasileira de pesquisa em áreas estratégicas como saúde, energia e novos materiais.
2: Qualquer quantidade de milhões que nós colocarmos é muito pequeno diante da quantidade de milhões que isso aqui vai render para o futuro da sociedade brasileira.
1: E ainda, a Petrobras anuncia 37 bilhões para São Paulo até 2030. O investimento vai gerar cerca de 38 mil postos de trabalho diretos e indiretos. Além do refino, os recursos serão aplicados também em gás natural, energia renovável e na expansão do Porto de Santos. Pablo Mundim.
3: Projetos que aumentam a soberania e diminuem a dependência do país de crises externas.
4: Novidades sobre o novo Desenrola Brasil.
1: Ministério da Fazenda lança calculadora que permite simular valores para pagamento da dívida com melhores condições.
4: E a partir de agora, a renegociação pode ser feita também em uma das 10 mil agências dos Correios.
1: Hoje, na apresentação da Voz do Brasil, eu, Mariana Jungmann e Luciano Seixas.
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1: Investimentos em exploração e produção de petróleo.
4: E ampliação da capacidade de processamento dos derivados, como diesel, nas refinarias.
1: Sem esquecer da transição energética, apostando em cadeias mais limpas e sustentáveis.
4: A Petrobras anunciou hoje um pacote de investimentos de 37 bilhões de reais no estado de São Paulo.
1: O presidente Lula esteve no evento na refinaria de Paulínia, que terá sua capacidade ampliada.
3: A refinaria de Paulínia, no interior de São Paulo, é a maior da Petrobras. Sozinha, a Replan abastece 30% do território brasileiro e seu faturamento representa cerca de 1% do produto interno bruto do país. Estrutura que deve crescer ainda mais com o pacote bilionário anunciado pelo presidente Lula. Até 2030, a Petrobras vai investir 37 bilhões de reais no estado de São Paulo. Do total, 17 bilhões serão destinados ao setor de refino. E só na Replan serão 6 bilhões de reais em novos projetos. Com isso, a refinaria será capaz de processar 460 mil barris de petróleo por dia, 5% a mais do que a capacidade atual. Segundo a presidente da Petrobras, Magda Chambriand, os investimentos estão alinhados com a meta de buscar a autossuficiência na produção de diesel.
5: A Petrobras é responsável pelo abastecimento de 75% do diesel do território nacional. Temos projetos para chegar a 85%. E no âmbito dessa discussão de segurança energética do nosso país, nós nos perguntamos... Por que não 100%? E aí nos comprometemos com o presidente Lula a sermos autossuficientes em diesel.